tá curtindo aí na internet, a gente vai tocando aqui aquelas músicas incríveis, vai rolando também os videoclipes, e aí vamos direto agora pra mais uma música que é pancada. É o DJ, que tem um nome francês.

0: com Jenny Dracula. E aí, você curtiu esta música, meus amigos? Musicão, hein? Ah, vai ter mais, porque essa tá na posição de número 7. Teve Sabrina Carpenter, Please Please. Posição de número 8, Shakira e Burna Boy, Die Die, que foi tema da Copa desse ano. Posição de número 9, abrimos com Ted Swim na posição de número 10. E aí, agora tem aquele som nacional mais pedido.
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0: Fale quando você pede seu som no nosso WhatsApp, 32269490, mas vale também nas redes. O som nacional mais pedido de hoje é dela, Kid Abelha. Você gosta, né? Nada assim.

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2: Gostei muito. Esse som tá incrível. Alex Warren, dá o seu show aí, meu caro.

0: Electrolight. No top 10, a Taylor Swift, que você tanto ama, e tem uma galera que ama, casada agora, posição de número 4 hoje, porque ela já veio também girando em outras posições. Shabuzi Camber Song, que veio na posição de número 5, é Olivia Rodrigo com The Cure, eu adoro essa música, principalmente o finalzinho ali, tá na posição de número 6. Alex Warren foi a novidade, meus amigos. Agora, se segura aí, né, que daqui a pouquinho tem mais. Rapidex, famoso Rapidex.
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0: Gabriela, esta é a primeira posição, primeiríssima, não é a primeira vez que elas aparecem no topo aqui não, hein? Cat's Eye, Olivia Jean, posição de número 2, teve também aqui The Weeknd, Dancing the Flames, eu gosto. Posição de número 3, é hora de encerrar com um clássico. Vocês curtiram todas as posições?
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0: The Look, 1989.

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21: 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Lady Gaga e Bruno Mars. Já tinha tempos que eu não ouvia essa.
0: E aí, tá tudo bem nessa noite?

0: mais exato 2002 com a Vanessa Tessen Myers aqui nos 949. Sabe quem é que tá curtindo agora tomando a sua cervejinha? É o Japa, mais gente fina. Rapaz, o homem é gente boa. É o Ricardo Shimada. E aí, Ricardinho, já deu por hoje? Já terminou os trabalhos aí da cervejinha com o rádio lá, ó, sintonizado nos 949. Aí sim, vou aparecer aí amanhã, hein?
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0: 18 com Classic Hits, fechando agora com a nossa programação musical. Amanhã de novo estarei aqui às 8 da noite com Classic Hits, depois tem Pra Cima, e vai ser muito legal a gente fechar aí a semana e entrar no final de semana com tudo. Valeu, tamo junto!
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4: Olá, muito bom dia, senhoras e senhores. Aqui DJ Henrique Amaral com mais um Inesquecíveis. Nesta sexta-feira, dia 11 de setembro. Já passou rápido, hein? Primeiros 10 dias de setembro já foram. Que loucura. Seguinte, um ótimo dia pra você que tá acordando agora, indo pro trabalho, pra você que tá se preparando pra levar a turma pra escola. Vamos curtir música bacana aqui na Interativa, os eternos clássicos, músicas que marcaram várias gerações. Hoje eu vou começar com o som do Information Society e sua baladinha romântica Repetition.
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1: Ira e Pitty, eu quero sempre mais aqui no Inesquecíveis.
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1: Google Dolls com Iris, teve America, minha preferida, viu? I Horse With No Name, maravilhosa, viu? Som de 1971, cara, que isso, que loucura. O ano que eu nasci, já estão aí, então já faz 55 anos. Já foram 55 anos.
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2: Cássia Eller, som de 2001 com Malandragem, Boss to Man. Teve também Suzanne Vega. Mais uma sequência aqui no Inesquecíveis.
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15: Maria Tereza Alencastro Veiga, seja bem-vinda, bom dia.
16: Bom dia, Zé Luiz, bom dia, Pablo. Hoje, enquanto eu subi, o dia já estava amanhecendo. Isso é uma novidade, né? Sempre venho no escuro, sinal de que o verão vai chegar. Tá chegando? Não, vai chegar. E uma semana, né, pra gente pular miudinho, acordar de madrugada pra ver se não aconteceu nada.
15: E aconteceu ontem à noite, né? Mais uma novidade.
16: O que que aconteceu ontem à noite que eu não sei?
15: O Edson Fachin mandou retirar todo o sigilo do caso Master.
16: Não vi.
15: Pois é. Não, eu vi. Também não tinha visto, porque fui arrumar pra dormir cedo. Enquanto eu tava quebrado ontem, trabalhei o dia inteiro, né? Como sempre, né? Acordando antes das 5 da manhã, fiz um programa de Goiás, viagem e mais, muito trabalho por aqui.
16: Eu dormi cedo também.
15: Aí fui
16: ontem
15: me recolher cedo e aí ao acordar já vi esta novidade.
16: Não, tinha visto.
15: A última bomba aí na política brasileira.
16: Tô dizendo que tem que acordar no meio da noite pra ver se o Brasil não mudou pra um nome qualquer, que o loiro lá do norte agora decidiu mudar o nome do mundo. E pra... Não, ridículo, né, Zé Luiz? Lago América, etc.
15: É diversionismo o tempo todo, né? Polêmica e diversionismo.
16: Mas você fica ridículo pra fazer diversionismo. Eu teria um pouco de...
15: Cinco, o melhor foi... Prometer 5 mil dólares de dividendos para o mercado americano. Adulto, caso conquistemos a maioria no Senado e na House, na Câmara dos Deputados.
16: Enquanto ele está falando...
15: limited terms.
16: Enquanto ele está falando bobagem pro povo dele, ok, o problema é quando ele faz bobagem pro mundo, né? E aí, agora essa notícia, eu não sabia realmente.
15: Pois é. Pablo Coça, como diz o Guedinho, a gente acorda cedo e vai olhar as notícias para ver se o mundo não acabou enquanto a gente estava dormindo. Bom dia, véi.
13: Bom dia, talvez tarde já, porque tem 30 pautas para comentar aí que vocês já debateram, né? Mas bora lá. Hoje, 11 de setembro de 2026, 25 anos, a data trágica que mudou o rumo do planeta e consequências desse dia são colhidas, vividas por nós até hoje. Eu ontem ainda estava assistindo aos jogos, né? Teve o Vila Goiás, depois teve o Independente Del Valle Flamengo. E aí, claro, esse vício, né? Você vai lá e entra no Globo.com, dá uma olhadinha na Folha de São Paulo. Então, ontem à noite mesmo eu vi essa notícia da determinação do Fachin para que o Alexandre Mendonça suspendesse todos os sigilos essenciais. Não é tudo, é tudo. É aquilo que o autor considera divulgável, porque se tiver material sensível para investigação, ele tem o direito de permanecer em sigilo. E já tem mais 80 pautas para comentar já. Assim, perpassadas rapidamente por vocês, bora nessa.
15: Bora nessa, rapá. Mas rapá, como dizem os maranhenses, mas rapá, mas rapaz, é muita coisa acontecendo ao mesmo tempo e até difícil acompanhar o ritmo dos acontecimentos no Brasil. 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Vamos lá, vamos com as principais notícias. Não dá pra gente falar sobre tudo, né? Mas vamos tentar, na medida do possível, até as 8h15, né? Abordar o máximo de assuntos. Mendonça atende o presidente da corte, Fachin, e retira sigilo de parte do caso Master. Conforme o Pablo já explicou, apenas aquilo que não é ainda sensível para as investigações que ainda estão ocorrendo, né? Não poderá ser revelado. O ministro André Mendonça levantou o sigilo de 15 procedimentos envolvendo o caso do Banco Master, que estão sob a sua relatoria. A decisão foi assinada ontem à noite, atendendo a uma solicitação do presidente do STF, Edson Fachin. Mendonça retirou o segredo de justiça da petição 15.556, que resultou na prisão do ex-banqueiro Daniel Vorcaro e de outros 14 procedimentos relacionados ao caso. Entre os processos liberados estão dois inquéritos e petições em andamento. A liberação inclui os inquéritos ficar falando em número de inquérito aqui não interessa, né? A pedido de Fachin, Mendonça também vai enviar o material em HD próprio para o gabinete do presidente da corte e dos demais ministros, ou seja, todos os gabinetes terão uma cópia do processo, Pablo Costa.
13: Que o que acontece? Qual que é a fundamentação do Edson Fachin? É que como esse material será compartilhado para todos os ministros, para que eles possam votar na terça-feira, não tem sentido você manter o sigilo, até porque algo vazaria, né? Você já está vazando coisa, por exemplo, INSS, que está exclusivo no gabinete do André Mendonça, imagine agora que estará todo esse material envolvendo o Banco Master no gabinete dos 10 ministros. Então, de fato, eu acho que na perspectiva do Fachin nem é apelicante. A qual defende é pelo princípio da transparência num período pré-eleitoral. Acho que é um direito do povo brasileiro saber tudo que a Polícia Federal já sabe para fazer o seu arbítrio em relação a quem vai conduzir o Brasil pelos próximos 4 anos, o máximo de informações possíveis, entendeu? O meu princípio é outro. Eu acho que a questão eleitoral não tem como a gente tirá-la da mesa agora, no momento em que a gente está na iminência da urna. Agora, a fundamentação do Fachin é outra. A argumentação dele é que, como tem que ser compartilhado para que os ministros saibam do que se trata para votarem na terça-feira, então é melhor que suspenda, porque senão vai vazar para a imprensa mesmo e alguém vai publicar recortes direcionados, como suspeitas que aconteceu em relação, por exemplo, ao INSS, ao Lulinha, que a gente ficou 21 dias falando só de Lulinha. Então, essa é a fundamentação do Edson Fachin para a determinação da quebra do sigilo do Dark Horse. Do caso Master, é mais amplo, envolvendo toda a investigação do Banco Master, naqueles pontos que o relator não considerar sensíveis, como o Zé Luiz colocou.
15: Agora são 6:09. Maria Tereza Alencastro Veiga.
16: Eu tô curiosa para saber o que vocês acham que vai acontecer nessa reunião do dia 15.
15: Terça-feira. Eu acho que não vai acontecer nada, Maria Tereza, até porque já se comenta, né, que devido a essa explosão de informações que vem aí com o levantamento do sigilo do caso Master, né, vai ter muita informação que vai ter que ser depurada até sobre Moraes, sobre o contrato com a esposa dele. Então, assim, isso em parte pode até beneficiar Moraes, uma vez que o julgamento dele pode ser adiado. Tipo assim, opa, vamos analisar o que nós temos de novo aqui agora, para depois ver o que a gente faz. Eu acho que vai ser por aí, Maria Tereza.
16: Eu não sei o que esperar. Eu sei que eu risquei minha agenda, não vou atender ninguém, pretendo assistir essa sessão grudada na TV a partir das 10 horas da manhã.
15: Na terça, bom, para quem gosta de acompanhar o Brasil passo a passo, vai ser uma boa pedida. Daqui a pouco aqui no Falando Sério da Rádio Interativa FM. Operação ontem relacionada ao filme Dark Horse. Celular de Mário Frias vai passar por perícia da PF para extração de dados. Esse e outros assuntos em instantes.
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5: 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Bora lá. Celular de Mário Frias vai passar por perícia da PF para extração de dados. Aparelho foi apreendido em operação que investiga possível desvio de dinheiro de emendas parlamentares. Acesso depende de modelo, sistema e condições do dispositivo. Então, o celular do deputado federal Mário Frias, do PL de São Paulo, foi apreendido pela Polícia Federal no dia de ontem. Existem suspeitas de que dinheiro de emendas parlamentares teriam tido outra destinação. O dinheiro público, que seria para uma coisa, teria sido desviado para pagar despesas de hotel de luxo e alimentação da galera que fez o filme Dark Horse. Pablo Costa.
6: Essa questão do celular, né, da polícia ali, a tentar acessar os dados, tem uma questão interessante, técnica, né? Tem uma diferença muito significativa entre aparelhos Android e entre aparelhos iPhone. Cada um com a sua vantagem, cada um com a sua desvantagem. O iPhone tem uma criptografia, a Polícia Federal tem mais dificuldade para romper. Então, dependendo do modelo, nem sei que número tá aí, 39, iPhone 39, iPhone 47, esses modelos aí mais avançados, eles são mais difíceis de acessar a nuvem, tem uma criptografia mais complicada da Polícia Federal acessar, por isso demora mais o acesso a esses dados. Contudo, quando se acessa, pega muito mais coisa, porque a memória do iPhone, ela vai salvando coisas do arquivo ali, na nuvem, que normalmente, mesmo que o cara apague, tem uma forma lá, um backup, que a Polícia Federal descobriu, e ela consegue acessar. Então é o seguinte, demora mais acessar, tem casos que nem consegue acessar, mas se acessa, vê muito mais. O Android, por outro lado, a criptografia é muito mais simples. A Polícia Federal acessa com muito mais facilidade. Contudo, se a pessoa apaga, apagou mesmo. Então você tem ali uma questão de segurança para o cara que está enrolado, maior, porque se ele apagar esse item, a Polícia Federal não vai acessar. Ou seja,
5: opa, eu acho que está acabando a bateria aí do seu iRig, Pablo Costa, porque agora não dá para entender mais nada. Tava cortando de vez em quando e agora ficou péssimo. São 6:19, 6:19. José Luiz, olha só, o pessoal já tá divulgando aqui numa revista, digamos assim, bastante tendenciosa, como se, nossa, o Lula ontem na sabatina do SBT tivesse feito uma grande revelação que vai acabar com ele. Lula confirma encontro com Vorkaro. Só que é aquele encontro que já tinha sido confirmado há muito tempo, no gabinete dele. E aí eles usam como, assim, uma coisa, uma novidade. Nossa, ele admitiu que encontrou o Vorkaro, agora ele tá acabado. Já admitiu há muito tempo e recebeu lá no gabinete do Palácio do Planalto, na presença de outras pessoas. E com relação a esse recebimento do Vorkaro lá, que foi fora da agenda oficial, foi levado pelo ex-ministro Guido Mantega, o que depõe a favor do Lula e do governo atual, que o Banco Master foi liquidado. não houve uma operação e se houve, ela não conseguiu salvar o Banco Master, tanto é que o Banco Master não existe mais hoje, Maria Tereza.
7: É, eles estão fazendo, tentando fazer qualquer escândalo com Lula. E realmente, a gente lembra desse encontro, todo mundo já sabia. É, eu estou esperando as revelações a respeito do caminho do dinheiro do Dark Horse. Isso que eu quero saber.
5: Ah, o dinheiro que foi para os estates, né, para um fundo lá.
7: Exatamente.
5: Administrado pelo advogado do Eduardo Bolsonaro, né?
7: É isso que é preciso saber imediatamente.
5: Porque a produtora, o Flávio Bolsonaro, falou: não, a produtora já prestou contas, tá tudo certo, isso aí é página virada. Só que você viu a prestação de contas da produtora?
7: Não.
5: Ela não detalha nada.
7: Nada.
5: Ela só fala o quanto gastou. Não apresentou notas fiscais nem recibos de pagamento. Eu peguei tanto disso, gastamos tanto disso, daquilo, e acha que vai ficar por isso
7: aquilo
5: mesmo.
7: Aquilo não,
5: não
7: é
5: pode
7: uma,
5: ficar, né?
7: Não é uma prestação de contas, é umas continhas. É um amontoado de continhas que não tem relevância nenhuma.
5: Vamos lá com mais ouvintes interagindo com a gente. 3226-9490. Tem um ouvinte aqui já mandando. Eu acho que não tem jeito de ouvir, de mandar, porque ele mandou o link de um aplicativo aí. Mas, porém, contudo, todavia, uma das informações já divulgadas, salvo engano, pela revista Piauí, foi de que descobriu-se agora outra festa de arromba do Vorcaro para figurões, principalmente políticos, realizada em São Paulo em 2023 para 20 homens com a contratação de 60 modelos, né? A famosa 3 mulher para cada homem, é assim que eles falam. E aí, essa festa, interlocutores, a gente ainda não tem maiores detalhes nem provas de que essas pessoas tenham ido, mas interlocutores teriam para essa festa confirmado a presença do senador Alcolumbre, atual presidente do Senado, do senador Rodrigo Pacheco, agora ex-presidente do Senado. Depois teriam ido atrás do Hugo Mota, que é o atual presidente da Câmara dos Deputados, e que Vorcaro, Pablo Costa, teria ficado desesperado quando as modelos começaram a divulgar fotos, coisas da festa, que ele, segundo, eu não sei se tinha contrato por escrito, mas existia pelo menos a recomendação de não publicar nada. E quando elas começam a publicar, ele começa a ficar desesperado, Pablo Costa.
6: É, aí, né, meu amigo, no tempo de rede social, ou você lacra os celulares, coloca todos ali em saquinhos, entendeu? Com vedação, como acontece em algumas reuniões. Tipo, você nem entrar, você nem entra no ambiente, você nem vai pra mesa se entregar o celular. Tem show que já tá sendo feito assim, José Luiz, que a experiência é todo mundo sem celular. Então tem aqueles escaninhos, você vai lá, deixa o celular, coloca a chavinha igual aquele negócio de vestiário, de academia, ou então de, você sabe, né, de escola, você deixa lá no armarinho lá, fica com a sua chave, e é proibido o celular de alguns shows, sabe? Shows em eventos menores, naturalmente. Então, uma festa com essa pimenta, com essa característica, talvez fosse mais inteligente fazer isso, né? Mas também não sou eu que vou ensinar Daniel Vorcaro da festa caliente, né?
7: Nem sou eu que Maria vou ensinar Teresa. Os homens a não participarem desse tipo de coisa, né? Que coisa ridícula.
5: Rapaz.
7: Que coisa velha, que coisa idiota.
5: É, rapaz. rapaz. É, e a gente de vez em quando, eu não agora, né, que eu já sou um idoso, mas quando jovem, de vez em quando eu era convidado para esse tipo de orgia, que isso não é festa, né? E nunca aceitei, nunca, sempre dei desculpa e tal, não, vou ver e tal, e teve uma situação até hilária, né? Não, se der apareço lá, ah, não, tá bom, e aí depois o tempo todo ligando, ah, e aí geralmente em horários insuspeitos, viu, Maria Tereza, essa festa era à tarde, né? Ah, não, o cara tá trabalhando, tá não sei onde, E aí ligando, nossa, não vem não, ah, tem duas aqui pra você, ah, tá te esperando, ah, mas cadê você? Eu, rapaz, mas aí quando foi 6 horas da tarde, já tava no fim da festa lá, e agora, como é que faz? Você não vem mesmo não? Eu falei, rapaz, não deu pra eu ir, tô ocupado demais aqui. Mas e aí as mulheres, quem vai pagar? Vai, você me convidou porque você quis, eu não confirmei que eu ia, eu não tava, fiz compromisso de nada, meu, eu nem sabia que tinha que pagar alguma coisa. Então, ai, ai, se vira!
7: Ai, eu acho um bem vexame. Feito. Eu acho um vexame esse tipo de coisa. E vou dizer uma coisa pra você. É uma das coisas mais velhas que eu conheço. É velho. Homem que participa desse tipo de coisa é velho. É, sabe, velho.
5: Agora são 6 horas e 25 minutos. Rapaz, mas o que a gente vai ter de informações sobre esse inquérito do Banco Master nos próximos dias vai ser uma coisa impressionante. Olha só, assessoria informal, grupo de mensagens, cobrança de pagamento, Polícia Federal detalha relação de Daniel Vorcaro com servidores do Banco Central. Olha que vergonha! Segundo a polícia, a gente já sabia, né? Por alto disso aqui. Segundo a Polícia Federal, 2 servidores do Banco Central ofereceram orientações detalhadas, revisaram documentos sensíveis e intervieram em temas de supervisão bancária em favor do Banco Master. Eles não faziam só por amizade ou porque achavam o Vorcaro bonitão, não. Eles cobravam por isso. Paulo Sérgio Neves de Souza e Beline Santana, servidores afastados do Banco Central, atuavam de maneira reiterada como consultores informais de Daniel Vorcaro. Voltamos em instantes. 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

0: Bora lá, então voltando à questão da festinha de São Paulo, a revista Piauí detalhou que seria uma festa de Halloween organizada pelo ex-banqueiro Daniel Vorcaro no dia 31 de outubro de 2023 na boate Madame Underground Club, a antiga Madame Satã, em São Paulo. O evento teria reunido 20 homens e eu fui aqui modesto quando falei de 60 mulheres. 20 homens e 120 mulheres. A maioria modelos de grandes agências com celulares estritamente proibidos na entrada. E aí, né? O que as modelos devem ter publicado deve ter sido depois, né? De acordo com mensagens de WhatsApp interceptadas pela PF entre Vorcaro e o ex-ministro das comunicações de Jair Bolsonaro, Fábio Faria, que ficou ou que teria ficado encarregado de convidar os homens, as seguintes autoridades políticas e do judiciário teriam sido confirmadas para o evento. Davi Alcolumbre, confirmado, aparece em nenhum lugar, mas tem mensagem do Faria, do ex-ministro das comunicações do governo Bolsonaro, confirmando, ó, Davi Alcolumbre, senador Alcolumbre, tá confirmado. Depois ele fala, ó, então, presidente do Senado, senador Rodrigo Pacheco, também tá confirmado na festa. Ele fala que tá confirmado. A gente não sabe se realmente eles foram, né? E Dias Toffoli é citado, o ministro do STF, citado nas mensagens como um convidado de Fábio Faria. Não se fala se ele tinha confirmado ou não. Faria selecionava e chamava o grupo restrito de homens influentes e o promotor Tiago Polo teria ficado responsável por recrutar as mulheres e modelos das agências Mega, Ford e Joy. As investigações da Polícia Federal apuram se o ex-controlador do Banco Master utilizava esses eventos de luxo como ferramenta de lobby e aproximação com os três poderes, e com certeza usava, Pablo Costa.
1: A Maria Tereza usou aí que a adjetivação de velho, né, para esse tipo de evento, e ela tá correta na sua abordagem, porque o sexo sempre foi um ativo para negociações políticas desde que o mundo é mundo. Lembremos aquele livro, Chegou o Governador, de Bernardo Aires, que ele conta da província de Goiás, quando os governadores indicados pelo Império chegavam aqui e não conheciam ninguém. As garotas, as meretrizes de Goiás Velho, é quem apresentavam esses caras para a sociedade, diziam quem é quem, e naqueles cochichos ali de travesseiro, entre quatro paredes, davam que meio norte político da coisa, por meio do sexo, porque o cara não trazia família, né? Então, claro, ali é um romance histórico, então tem um quê de ficção, mas a gente compreende, por meio da ficção, como se davam as relações políticas naquele contexto. E aí você pode voltar no Egito, que Cleópatra não fazia em relação aos imperadores romanos, por exemplo, sempre tendo no sexo um ativo muito importante. Por quê? Porque sexo é poder. Então, assim, a gente tem que compreender essa essência humana, que ela não mudou desde quando a gente desceu da caverna. É um ativo poderoso o sexo. E aí, quando você tem esse tipo de possibilidade de sexo, dinheiro, regalias e acesso a privilegiado ao poder, meu amigo, isso aí é igual um fósforo aceso no cerrado seco, vai pegar fogo, vai dar problema, vai ser confusão, porque o ser humano, ele é assim. Então, quando a Maria Tereza diz que é velho mesmo, é desde quando a gente desceu da árvore.
0: 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Bora lá com ouvintes interagindo com a gente aqui no Hablando en Serio de la Rádio Interactiva, onde você é o nosso convidado especial. Venha você também participar com a gente. Tem aqui a participação do nosso ouvinte. Vamos ver o nome do ouvinte, o Charles Melo, que está dizendo: José, você se esqueceu da previsão do tempo? É verdade. Fico devendo, hein? Daqui a pouquinho, então, a previsão do tempo. Estamos numa guerra, José, Maria Tereza e Pablo Costa. Que país é esse? Que baderna! Tá melhor do que House of Cards, José Luiz. O Brasil não dá. Não tem jeito. Meu Deus, me lembrei de Roma, Calígula, ele repete aqui. 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Pablo Costa.
1: Eu só acho que a gente tem que ter cuidado, ouvinte, quando usa a palavra guerra, entendeu? Porque a gente não pode banalizar esse termo. Porque em guerra, inclusive, tem uma legislação específica, por exemplo, que permite a pena de morte no Brasil, por exemplo, em situações de guerra, de traição à pátria. Então, assim, guerra é uma situação tão estranha.

0: A vida tá seguindo. Estamos trabalhando, estamos levando nossos filhos nas escolas, estamos fazendo nosso corre. Guerra é outra coisa.
1: Bora lá, agora são 6:39. 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Olha só, Polícia Federal suspeita que o ministro Dias Toffoli tenha dinheiro de Daniel Vorcaro em um paraíso fiscal. É, e não é pouca grana não, hein? É, seriam 35 milhões de reais. Há 7 meses, o ministro Mendonça do STF tem em mãos um relatório da Polícia Federal que apresenta suspeitas gravíssimas sobre a relação de Dias Toffoli com o banqueiro Daniel Vorcaro. Em um trecho relatório ao qual também a revista Piauí teve acesso, em um trecho existe a suspeita de que Toffoli seja o beneficiário final ou o proprietário de fato do Arlim, um fundo de investimento que recebeu 35 milhões de reais de Vorcaro por meio de uma transação com uma holding, a Egid 1, ou Egid 1. Os recursos foram para as Ilhas Virgens Britânicas, paraíso fiscal no Caribe. 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Pablo.
0: Você viu tanto que a atuação do André Mendonça estava direcionada para o Alexandre de Moraes? Porque aí, ó, quando caiu o sigilo, a imprensa já teve acesso que o Dias Toffoli também tem um dinheiro fora. Por que que o André Mendonça não tomou as mesmas medidas que tomou perante Alexandre de Moraes contra o Dias Toffoli? Então você vê que existiu, sim, um balanceamento, um direcionamento em relação ao personagem envolvido no Banco Márcio dentro do Supremo Tribunal Federal, e a gente não viu ainda qual era a relação exata, por exemplo, do Cássio Nunes Marques, qual era a relação exata de outros membros do Judiciário e de cortes inferiores também. Você acha que no STJ não tinha questões? Você acha que nos TJs os estados não tinham questões? A gente vai ficar sabendo. Então, assim, a mira do André Mendonça em relação ao Alexandre de Moraes pode não ser injusta. Isso a gente não sabe ainda. Mas seletiva ela já de fato é.
1: Bora lá, agora são 6:42. Desdobramentos sobre o filme Dark Horse dão fôlego a Lula e aliados miram André Mendonça. Ah, inclusive, hoje é muito esperada mais uma rodada da pesquisa Datafolha, que vai sair no final da tarde. Voltamos em instantes. 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
6: Bora lá, voltamos com o Falando Sério, que vai até 8h15. Daqui a pouco tem o blocão da propaganda eleitoral, das 7 às 7h25 no rádio, mas no site, no aplicativo e na live do YouTube, a gente continua direto com um blocão de 50 minutos sem interrupções aqui no programa jornalístico de maior audiência no rádio em Goiânia, no começo da manhã. Vamos falar um pouquinho de coisas que estão acontecendo aqui perto da gente, senão a gente fica falando só de Brasília, Brasília, Master, STF, Dark Horse. Síndico denunciado por matar corretora é indiciado por usar dinheiro do condomínio em benefício próprio. Ora, ora, ora, né? Um homem de bem, né, que se viu no direito de matar uma pessoa para resolver uma pendenga. Segundo a polícia, os desvios pagaram gastos pessoais do síndico, como combustíveis. Prejuízo total causado à Associação de Moradores pelo síndico passa de 106 mil reais. Rapaz, eu tô me lembrando que eu tive um parente, né? Um cara que era muito gente fina, não está mais entre nós, mas que foi casado com uma prima e que teve uma empresa, né, de auxiliar condomínios, né? Uma empresa de administração de condomínios, né? Que na época era uma coisa incipiente e hoje é uma coisa muito comum. E ele falava que talvez a maioria dos condomínios, tanto comerciais como residenciais, os moradores ali não acompanham, não fiscalizam, ele falou que a grande maioria não tá nem aí, a pessoa já tá preocupada com a sua vida, o que tem de rolo, de esquema envolvendo administrador, síndico, as empresas que prestam serviço para aquele condomínio, porque assim, não é todo mundo que assim é cracudo, como diz o Pablo, que pega lá, recebe aquele relatório do condomínio todo mês e fica olhando detalhadamente. Não, gastou tanto disso esse mês, ah, o mês passado não foi mais, não foi menos, isso aqui tá caro, tá barato. A grande maioria, segundo esse conhecido meu, só paga o condomínio e pronto. E se aumenta, começa a aumentar muito, é que as pessoas começam a se ligar, mas se não aumenta o preço do condomínio, as pessoas vão pagando, pagando, pagando, pagando. E, segundo ele, o que tem de síndicos que são desonestos e que desviam dinheiro de condomínio não está escrito, Pablo Costa.
7: Bom, primeiro, pra gente pegar a notícia ali, né? Só o ouvinte não estiver lembrando, é aquele caso de Caldas Novas.
6: Isso, acabei desviando o foco, que é isso aqui. Isso, né?
7: Exatamente. Você lembrou dessa história aí do condomínio, só pra gente localizar o ouvinte, aquele caso de Caldas Novas.
6: É bom, pra alertar. Fica alerta aí com seu condomínio, com seu síndico.
7: Não, eu quero falar sobre isso também, mas é só pra localizar, porque senão a coisa fica desconexa, sabe? O caso em particular aí que puxou essa reflexão, esse alerta do José Luiz, é aquele caso de Caldas Novas, em que foi tudo armado, a gente ficou até um tempo ali sem saber o que aconteceu, até que a polícia conseguiu, de fato, determinar que o síndico era o responsável pelo assassinato da corretora que morava no prédio, a família tinha alguns apartamentos para aluguel de temporada lá em Caldas Novas, e ela morava em Caldas Novas, lá do interior de Minas, para justamente cuidar desse patrimônio da família. Era a profissão dela trabalhar esse patrimônio da família, e naturalmente recebia por conta disso. Já tinha acumulado uma série de atritos com o síndico, e agora a informação nova é que dinheiro do condomínio pode ter sido usado, de acordo com a polícia, a justiça que vai falar lá na frente se foi ou se não foi, para o próprio óbito, o assassinato dessa corretora. Então fecha o parênteses só para localizar o nosso ouvinte. Falando de condomínio, né, é interessante. Uma vez, um condomínio que eu morava, tava sem ninguém para compor o conselho lá. E eu sou o cara, bicho, assim, que eu sou igual o Zé Luiz, eu pago, entendeu, o condomínio, e nem quando sobe de reforma, eu acho ruim, mas reclamo em casa. Então assim, falei assim, bicho, os caras estão fazendo, eu não vou na reunião, eu não tenho direito algum de chiar se eu não tô monitorando, se eu não tô participando e tudo mais. Eu entendo a minha condição alheia e sei que minha função é pagar. Reclamo como eu reclamo de tudo. Eu reclamo até do ar. Eu reclamo de tudo. Eu acordo reclamando e durmo reclamando. Reclamar é meu ofício. Primordial e preferido, inclusive. Então reclamar é normal, meu. Mas pago. Um dia, tal, não sei o quê. Aí o que acontece, Zé Luiz? O condomínio tava sem gente pra compor o tal do conselho lá, né? E tem que ter. Aí, não, Pablo, vem cá, não tem ninguém, coloca seu nome aqui, mas tal, não sei o quê. Aí, beleza, ah, então coloca meu nome aí, né? Mas, ó, eu não vou fazer nada, não vou em reunião, não vou em não sei o quê, falei tudo, né? Aí, beleza. Olha, é que tem que ir lá numa reunião, porque tem que assinar não sei o quê, e tem uma deliberação, aí começou. Aí tá terça à noite, você tem que sair ali pra ver uma reunião. Aí chega na quinta à noite, você tem que ir em outra reunião lá pra deliberar não sei o quê. Aí chegou na outra quarta à noite, você tem que ir lá numa reunião. Aí na terça, ao meio-dia, deu um problema com o porteiro. Aí quando eu vi, eu tava com o trabalho, sabe? Aí um dos condôminos lá chegou assim, eu quero prestação de conta. Falei, gente, eu sou o tipo de cara que pega a conta no restaurante e eu nem olho o que consumi, eu não sou Zé Regrinha, sabe? Deus me livre de Zé Regrinha, meu 37 centavos aqui, calma aí. Eu não pedi esse gelo na Coca-Cola com gelo aqui e limão, que aí subiu R$2. Pelo amor de Deus, viver assim. Passa uma mão na minha bunda? Muito provavelmente que sim. Agora, Deus me livre, ver infartinho e ver Zé Regrinha pegando aqui. Não, 3 centavos pra lá. Assim, gente, eu não vejo prestação de conta na minha casa. Vocês querem que eu preste conta no condomínio? Vou fechar, Zé Luiz. Olha assim, ó, tá entregue. Não vou mais. Deus me livre. Acabou. Não, Deus me livre, ver Zé Regrinha assim.
6: 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Vamos lá, com a participação dos nossos ouvintes. Daqui a pouco tem horário eleitoral das 7 às 7h25 no rádio, mas no YouTube, na live, que também é transmitida pelo site, pelo aplicativo, onde você pode também apenas nos ouvir, não tem horário eleitoral, a gente vai seguir direto. Tem aqui a participação do nosso ouvinte que tá falando. É de se esperar tudo do presidente dos Estados Unidos. Agora ele vai comprar voto? É, meu amigo. Quando eu recebi essa notícia, eu pensei, isso aqui é fake news. E não era. Não era nem fake news, nem piada. Ele falou há 2, 3 dias, num evento político, prometeu $5 mil, que equivalem a mais de R$25 mil, para cada americano adulto, se eles ganharem as duas casas. É provável, né, que eles continuem diante da mudança de lado de um senador democrata, que deve mudar para o Partido Republicano, é muito difícil agora que os democratas conquistem a maioria no Senado. Por quê? Mesmo que eles fiquem empatados, 50 a 50, quem decide lá, o fiel da balança, é o presidente do Senado, que é o vice-presidente. O vice-presidente é republicano. Mas, assim, é praticamente impossível os republicanos reverterem a vantagem que os democratas têm hoje, né? Nas predições, nas pesquisas para a Câmara dos Deputados, que é a House, a Casa dos Representantes lá. Então, assim, primeiro que é praticamente impossível, pelo cenário de hoje, os republicanos conquistarem a maioria nas duas casas nas midterms. Em segundo lugar, mesmo se conquistasse legalmente, ele não conseguiria fazer isso aqui e daria uma quantia fabulosa de dinheiro. Isso aqui é compra de votos, isso aqui é mais diversionismo, é mais polêmica, mais conversa fiada que ele jogou para polemizar a Maria Tereza.
8: Pois é, mas aí eu quero comentar o quanto é importante para uma democracia que haja uma estrutura chamada Justiça Eleitoral, que cuida especificamente dos termos de uma eleição. Alguém imagina o presidente Lula dizendo que vai dar R$2.000 para cada cidadão brasileiro hoje?
6: Se ganhar a eleição?
8: É, você imagina o que que aconteceria? Seria imediatamente cassado o registro da candidatura dele. Então, vejam a diferença que faz uma estrutura chamada Justiça Eleitoral.
6: É, meu amigo, $5.000 para cada adulto americano. O que será que custaria isso? Quanto será que custaria?
8: Já fizeram a conta, não sei quantos trilhões de dólares.
6: É, rapaz, é muita loucura, né? Muita doideira, como diz o Pablo Coça. Os novos desdobramentos das investigações sobre o filme Dark Horse deram, bom, vamos ver de quem é a matéria, da Daniela Santos e Alice Grotti no portal Metrópolis, né? Então, os novos desdobramentos das investigações sobre Dark Horse deram um respiro para a campanha de Lula após uma sequência de desgastes. A operação Make Up da Polícia Federal mirou a produtora do longa-metragem. Inclusive, o filme que todo mundo sabe, né? Retrata a trajetória do ex-presidente Jair Bolsonaro. A ação da Polícia Federal, conjuntamente com a CGU, Controladoria Geral da União, autoriza. Opa, tô fazendo bobagem aqui. Será que eu tô fazendo bobagem? A gente já tá preparado aqui para o horário eleitoral obrigatório. Só um momentinho, meus amigos, eu tenho que pegar o outro fone aqui, porque senão eu não consigo colocar no ar aqui o horário eleitoral obrigatório. Rapaz, hoje é dia. Peguei o fone errado, tenho que colocar esse horário eleitoral no ar, não tem nada funcionando aqui, meu Deus do céu. Cadê a geração? A generation. Deixa me ver agora. Tá o fone caído aqui no chão. Tô todo atrapalhado e não tenho áudio nenhum

0: Opa, consegui agora colocar no ar aqui o horário eleitoral. Tivemos problema técnico, isso é sério, viu? A responsabilidade das emissoras é muito grande em transmitir o horário eleitoral obrigatório, mas aí tivemos um problema na via principal aqui. Consegui na via reserva colocar no ar horário eleitoral obrigatório. São 7:01, agora a gente continua apenas pela internet. Maria Tereza Alencastro Veiga. Maria Tereza, algum comentário represado aí das nossas discussões? Ah, a gente estava falando aqui que momentaneamente, de acordo com a análise aqui da Daniela Santos e da Alice Grotti, do portal Metrópolis, desdobramentos do filme Dark Horse estariam dando um fôlego para Lula depois, né, de semanas nas cordas aí nos noticiários. Maria Tereza e Pablo Coça.
1: Não, eu estava comentando a respeito da importância da justiça eleitoral. Reafirmo meu comentário, falando do Trump.
0: Pablo Coça, terá a campanha de Lula algum respiro agora? Ele vendo só o Flávio Bolsonaro se reaproximar dele, empatar em segundo turno e em algumas pesquisas já numericamente aparecendo novamente à frente de Lula num eventual segundo turno?
2: Eu acho tudo muito afoito e precipitado, sabe? Assim, as pessoas elas querem o final sem passar pelo meio, sabe? A coisa tá acontecendo. Então assim, e quem fala que sabe o que vai acontecer não sabe nada. Entendeu? Assim, é tudo um bando de mãe de Ná, de araque, chutando para um lado e para o outro, falando o que enxerga, sabe? Nem tô falando que tá mentindo, que tá agindo como um charlatão. Não se trata disso.

0: Foi.
1: É, colocam ele como favorito. Por outro lado, eu vejo lá no meio do Pedro Doria, dá 60% de eleição do Flávio. Quando você vê dados tão discrepantes assim, em percentuais tão distintos assim, qual que é a síntese? Ninguém sabe nada. A verdade é que os fatos estão muito acavalados. A gente tem dois candidatos extremamente conhecidos. Um pela própria biografia, que é o Lula. Outro pela biografia familiar, que é o Flávio Bolsonaro, com rejeições gigantescas, com as intenções de voto em segundo turno e rejeições empatadas ali na margem de erro. Uma hora cai para um lado, outra hora cai mais para o outro. E a gente vai ter que ver como que a situação vai se dar no primeiro domingo de outubro e no último domingo de outubro. Fora isso, é só especulação e muita reboladinha que não chega na essência da coisa.
0: Muito reboleixo.
2: As coisas estão acontecendo tem uma cascata tão grande de coisas acontecendo que eu acho realmente que é impossível você prever qualquer coisa com certo nível de confiança. Agora, por exemplo, o Pedro Doria, eu deixei de assistir o eu não assisto mais o meio, né, que chama. Não ouço mais o meio. Deixei de assistir. São posições muito defendidas. Defender a posição que ele tem defendido, precisa ser medíocre para fazer isso. Tá certo? Então não assisto mais. Mas eu tô com uma certa aflição. Eu não sei se é. Tô falando de mim pessoalmente. Eu tô aflita. Tô aflita, tô com medo. Aí, não sei se é essa ansiedade que tudo isso está provocando. Tá difícil? Tá super difícil.
0: Bora lá, agora são 7:05. Polícia Federal aponta pagamentos de até R$760 mil por mês a chefe da supervisão do Banco Central. Documentos tornados públicos por André Mendonça indicam repasses a Bellini Santana. A gente já tinha falado, agora vem o detalhamento dos valores. Até, olha que vergonha, o servidor público lá do Banco Central, que deveria estar trabalhando, né? Zelando pelo sistema financeiro nacional.
2: E é o alto recebendo... funcionariado, né? É o alto.
0: Isso.
2: É prateleira um, né?
0: É gente que tem bons salários, belos salários. Isso aqui, né? Gente que ganha nada perto de salário mínimo, não. Recebendo até R$760 mil por mês. Era o que a chefe da supervisão do Banco Central recebia, provavelmente de Daniel Vorcaro, de acordo com as investigações do Banco Central. Que vergonha, Pablo Costa.
1: Cara, se a gente está vendo figuras como senador, como ministro supremo, por que que não pegaria gente do baixo escalão, entendeu? Assim, isso é de uma obviedade atroz. E é por isso que é muito respeitável um posicionamento, por exemplo, como o Fernando Haddad. É porque a gente cita pouco quem faz o certo, entendeu? Eu falo assim, eu nem sento com esse cara, sabe? Não, mas é nem sentar, é nem dar bom dia, eu não quero perto. E aí, quando o ministro da Fazenda se recusa a sentar com um banqueiro, é porque tá muito respaldado e tem muita informação. E esse povo tem um nível de informação que nós não temos, sabe? Eles conseguem acessar um parâmetro de informações que nós não temos na nossa vida real. E aí o Haddad é o cara, assim, que é pouco citado e elogiado. Talvez mais por preconceito ideológico mesmo. Porque você vê, nesse patamar de homem público, quem não sentou com ele, são poucos. Quem o cara quis, o Daniel Vorcaro quis, mandou lá emissários, fez o Guido Mantega fazer lá uma intermediação. O Haddad falou assim, nem converso, é problema. E por que a gente não elogiou o Haddad nesse sentido? Eu acho que é muito preconceito ideológico mesmo.
2: Vou falar uma coisa pra você.
0: E assim, o Haddad nem falar que ele se encontrou, que ele recebeu o Vorcaro, podem falar, né? Ele fala com todas as letras, não, nunca recebi, nunca conversei com ele.
2: Se tem uma pessoa que eu admiro, é o Haddad. Eu admiro pela inteligência, pela cultura e pelo posicionamento. Acho que ele é um homem impecável. Admiro mesmo a Haddad.
0: Agora são 7:08. Só faltou com relação a essa festa nova, digamos assim, do Vorkaro, nova para nós, né, que não sabíamos dela, o Halloween, lá no dia 31 de outubro de 2023 em São Paulo, com 20 homens e 120 mulheres, com a recomendação de que fossem novinhas. O que eu deixei de falar foi o nome da festa, que seria a Festa das Suíças. São 7:09. Produtora de Dark Horse usou verba de emendas parlamentares em projetos fraudados. Ora, ora, ora. Quem tá dizendo isso é a PF, hein? É a Polícia Federal. A Polícia Federal aponta que o Instituto Conhecer Brasil, o ICB, ligado à produtora do filme Dark Horse, foi usado para receber dinheiro de emendas parlamentares em projetos sociais considerados fraudulentos. Ao todo, o deputado Mário Frias destinou R$2 milhões para a ONG. A PF fala em suposto desvio de dinheiro público. A investigação aponta que a verba seria usada para custear contratos celebrados de forma fraudulenta e cuja execução não atendeu às finalidades previstas. Para os investigadores, existem claros indícios de favorecimento e desvio de valores. Oh, mas peraí, Mário Frias não é da turma dos homens de bem? A galera que veio para moralizar a política, para acabar com a bandalheira e com a roubalheira. O inquérito cita dois projetos que receberam um montante de R$2 milhões. Jovem empreendedor e lutando pela vida. Olha que títulos bonitos, né? Jovem empreendedor lutando pela vida. As ações seriam executadas em Pirassununga, no interior de São Paulo, e desenvolvidas pelo Instituto Conhecer Brasil, que é presidido por Karina Gama, produtora do Dark Horse. Pablo Costa.
1: Já falei que tudo que envolve essa Karina Gama tem o cheiro cítrico de laranja, né? Eu já falei isso aqui, que tudo cheira muito cítrico. Porque ela é uma pessoa que mora na periferia de São Paulo, estava inscrita num programa da prefeitura para doação de casas. Então, alguém que está nesse nível de precariedade social, que demanda esse tipo de rede de apoio da prefeitura, não condiz com quem movimenta esse tanto de grana, certo? Porque normalmente quem consegue ter acesso para movimentar, eu não tô falando nada de rolo aqui, viu, gente? Tô falando da vida real, sabe? Quem consegue acessar e movimentar esse tanto de grana, naturalmente consegue ter uma remuneração compatível com o tanto que movimenta, sabe? Não tem gente de salário mínimo, recebendo salário mínimo, normalmente movimentando 100 milhões para lá, 3 milhões para cá, tal, não sei o quê, não é o normal. A remuneração é compatível com o tanto de responsabilidade e o tanto de grana que a pessoa trabalha, executa e movimenta. Então, assim, por isso que eu digo que tem cheiro cítrico em tudo que envolve essa Karina Gama. E ela deu uma entrevista para Mônica Bergamo ontem, que ela tá muito preocupada, né, com as pressões que está sofrendo e tudo mais, porque gente mais simples, quando empresta o seu nome para esse tipo de articulação, nem dimensiona onde isso pode dar. E aí, quando chega no Mário Frias, né, eu li um texto do Bernardo Melo Franco no jornal Globo, a coluna dele, que fez uma análise até psicanalítica do Mário Frias, né? Porque ele, como ator, ele nunca teve o reconhecimento, nunca teve o alcance, o prestígio que ele imaginou e que colegas de geração dele ali, que começaram na Malhação no início dos anos 00, alcançaram, né? De trajetórias artísticas mesmo, muito respaldadas, e teve um reconhecimento tanto de grana quanto da crítica, né? Por parte da crítica. Às vezes as coisas não andam juntas. Às vezes o cara é um sucesso de público e é um fracasso de crítica e vice-versa. Às vezes a crítica bate palma para verdadeiros fiascos em relação a público. E o Mário Frias não conseguiu esse alcance enquanto ator, enquanto artista, nem numa perspectiva de público, nem numa perspectiva de grana. Ele se encontrou no bolsonarismo. No bolsonarismo ele encontrou os aplausos que ele não teve na ribalta enquanto ator. E, meu amigo, parece que não foi só aplauso que ele quis, né? De acordo com as investigações aí, parece que teve outro tipo de reconhecimento, também mais mundano, digamos assim, de numa perspectiva econômica, que ele também buscou. Isso a polícia vai dizer, isso a investigação vai seguir.
2: Dois comentários só, Zé Luiz. Primeiro, vocês já viram os objetos dos contratos sociais das empresas da Karine Gama, né?
0: Objeto social, né? Atividades da empresa.
2: É, só não trata de espinhela caída, o resto eles fazem tudo. Não acho que ela seja inocente, em hipótese alguma. Realmente não acho que ela possa ser inocente.
0: Mas objeto social, a gente fala também KNAI, né? Qual KNAI? Aí tem que se enquadrar, a atividade da empresa tem que se enquadrar num KNAI ou em vários KNAIs, né?
2: É.
0: E aí, segundo a sua informação, seriam vários KNAIs.
2: É demais.
0: As empresas dela,
2: gente,
0: né?
2: Eu já li uma vez, eu não consigo me lembrar agora, mas é impressionante, Zé Luiz.
0: Até arrancar dente, arranca.
2: Agora, ontem eu li um comentário engraçado demais, foi do Daniel Duncan, eu acho ele muito engraçado, ele dizendo que todo mundo sabia que o Mário Frias era um péssimo ator, mas também não precisava chamar a polícia, né? Mas eu dei muita risada disso.
0: Olha só, Karina Ferreira da Gama, mais conhecida como Karina Gama, produtora do filme Dark Horse, comprou um SUV híbrido pelo qual pagou R$102 mil em dinheiro vivo em janeiro de 2025. Bom, falta uma informação aqui. Esse carro era usado, isso aqui foi parte do pagamento, porque esse carro não custa só isso, mas como existem regras e quando um pagamento desta monta é feito em dinheiro vivo, a instituição, a empresa que recebe é obrigada a fazer o registro e comunicar o Conselho de Controle de Atividades Financeiras, o COAF, né? Nós recebemos aqui R$102 mil em dinheiro vivo, que não é normal, né, meus amigos? Cá entre nós. Você, ouvinte aí, tem dinheiro no bolso agora? Eu não ando com dinheiro no bolso.
2: Ontem eu vi R$90, levei um susto.
0: É a coisa mais rara. Eu tiro dinheiro só, assim, às vezes, para uma ocasião em que eu acho que não, pode ter uma emergência aqui na hora lá, eu vou estar sem sinal de celular e não tem como pagar no cartão, não tem jeito de fazer Pix e aí. É, mas você tem dinheiro no bolso aí agora, Pablo Costa?
1: Eu vou falar pra você. Eu não sacar dinheiro deve ter mais de ano que eu não vou no caixa eletrônico sacar. Não tô exagerando.
0: Maria Tereza, você tem dinheiro na bolsa aí?
2: Eu não tenho nem carteira mais, Zé Luiz.
0: Imagina, a pessoa vai comprar um carro numa concessionária, numa empresa, né, que vende carro, e chega lá, não, como é que vai ser o pagamento? Aí abre lá uma maleta em dinheiro vivo, tá aqui.
2: Não tem lógica.
0: Então, assim, é claro que aí tem, né, meu amigo? É claro que aí tem. A gente evita ao máximo, porque é muito perigoso você andar com uma quantia dessa. Imagine se você é assaltado, se alguém fica sabendo e quer, às vezes, até te dar um tiro pra ficar com esse dinheiro.
1: Não, a gente teve um caso agora recente aqui na Grande Goiânia, né, de um idoso. É filho de um pai, na verdade, de um delegado da Polícia Federal, que sacou a aposentadoria dele, entendeu? Ele ainda tem dificuldade de lidar com essas tecnologias, e tava aqueles malandros, aquele que a gente falava muito da saidinha no banco, né? Estavam dois caras lá na porta do banco que abordaram, ele já sabia desse hábito dele, de quando recebia a aposentadoria, ele sacava tudo, cercaram e tal, não sei o que. Só que hoje, né, com o stand de câmera que tem, os caras pegaram ele 20 minutos depois, 20 minutos, mas no mesmo dia, a polícia foi e já encontrou os dois. Os caras que pegaram esse pai da cidade que da Grande Goiânia, região metropolitana, não me recordo qual. Agora, em relação, entrando no assunto específico ali da Karina Gama, né, e do Mário Frias, o que a gente tem que observar é que a desconstrução do argumento do Flávio Bolsonaro de que não há dinheiro público no financiamento do Dark Horse, ela já era mentirosa, porque o dinheiro do Master, de forma indireta, ele é público. Mas aí podia alegar, não sei onde que o banqueiro ganha esse dinheiro. Embora a gente saiba que o governo do Rio, o governo da Amapá, São Paulo, prefeitura de Aparecida de Goiânia, sabe? Muita gente, muitos entes públicos colocaram dinheiro em títulos públicos do Banco Master. Mas vá lá, agora não. A emenda parlamentar é dinheiro na veia. É público, assim, do nosso bolso mesmo, indo para financiar o filme de Jair Bolsonaro. É disso que a gente está falando, dessa investigação.
2: É dinheiro público raiz, né? Nossa, gente. Gente, não tem explicação. Não tem explicação, gente.
0: Gente.
2: Sabe, essa história do Dark House.
0: Horse.
2: Dark Horse, desculpe. Dark Family, também pode ser. Essa história do Dark Horse, ela tem um cheiro tão ruim, é tão ruim, que só pode ter coisa podre por baixo.
0: Olha só, mais um cheiro ruim aqui. Empresa que intermediou recurso à produtora funciona numa loja de noivas. Desculpem. Instituto contratado com verba de emenda parlamentar deveria fazer letramento digital de adultos e adolescentes. Você parou que eles vão arranjando as justificativas estranhas, esquisitas, mas assim, sempre com um fundo no um provável fundo altruísta, olha só, é para fazer o letramento digital de adultos e adolescentes. Só que não, né? Só que muitas vezes o dinheiro dessas emendas parlamentares é usado para fins nada republicanos. Empresários citados na investigação não respondem. Produtora de filme sobre Bolsonaro nega irregularidades. É, esse discursinho, que inclusive foi a resposta do Mário Frias ontem, vai ficar cada vez mais difícil, né? Não tem nenhuma irregularidade, era apenas para ajudar os jovens. Pois é, é só fazer aí, seguir o dinheiro, né? Uma das empresas apontadas pela Polícia Federal como elo na suposta triangulação de recursos públicos que chegaram à produtora Go Up Entertainment do filme Dark Horse é uma consultoria registrada em endereço do bairro Vila Ulda, em Guarulhos, Grande São Paulo. Mas no lugar funciona, na verdade, uma loja de vestido de noivas. Que tal, Maria Tereza?
2: Nossa.
0: Não, mas é, tá tudo, não tem nada de errado aqui, não. Nossa. Tá tudo de acordo com a lei, Maria Tereza.
2: É, o cheiro tá sufocando a gente, né? O cheiro ruim.
0: Bora lá, hein?
2: Enxofre.
0: ai, meu Deus do céu. Olha só, notícia boa pro Vila Novense. E ruim pro Pablo Costa e pros torcedores do Goiás. Vila Nova venceu o Goiás, cola no G2 e amplia momento negativo do rival Goiás Esporte Clube. 2-0, Pablo Costa lá no Oba.
1: É, eu assisti o jogo ontem, né? 7:30 PM lá na Disney Channel. O que acontece, José Luiz? Se o Goiás não resolver a questão salarial, não tem jeito. A gente não pode esquecer aquela máxima do Vampeta. Quando ele jogou no Flamengo, o Flamengo tinha aquela questão de atrasar salário e tal. Quando saiu, o que o Vampeta falou? Sabe? Eles me fingiam que pagava e eu fingia que jogava, sabe? Porque não adianta, o cara não vai dar o sangue, não vai colocar a perna numa dividida, não vai ter cabeça, foco, se o salário tá atrasado. Ah, mas esses caras ganham muito. Pois é, mas quando você ganha muito, você sobe seu padrão de vida também, os boletos vêm do mesmo jeito. E esses caras, Maria Tereza, esses jogadores, acabam que por eles serem, na sua imensa maioria, de famílias muito simples, eles assumem compromissos familiares muito grandes. Ele tá pagando a prestação da casa de uma mãe, ele paga a faculdade particular de uma sobrinha, ele ajuda um primo num negócio, ele vai pulverizando, porque é o único da família que tá ganhando muito, então ele assume muita conta também. Se atrasa o salário, a família toda do cara começa a ter dificuldade. E o Goiás, de acordo com informações que temos, tá 2 meses sem pagar salário. Não tem jeito, José Luiz, os caras jogarem bola. Hoje a meta do Goiás... Eu sou Moxé, vocês sabem, nunca escondi isso. O papo agora é de Moxé pra Moxé. Olha, o Goiás tem que arrumar esses 45, 46 pontos pra fugir da Série C. Esquece, desencana de playoff, desencana de G2, desencana. Vamos fugir da Série C, porque se não organizar a parte financeira, e veja você, acabei de dar o exemplo do Flamengo, que era aquela bagunça tremenda lá, que fingia que pagava Vampeta e ele fingia que jogava. Quando o Flamengo organizou a parte financeira, o Flamengo começou a se transformar numa potência de título de verdade, disputando com os grandes clubes do mundo. O Goiás só vai voltar a ser aquele Goiás de Série A, respeitado, que jogar em Goiânia dava medo para os grandes times do Brasil, se resolver a parte financeira. Então, o que a gente viu ontem em campo? Um primeiro tempo que não teve futebol, muito obrigado, mas de um tédio retumbante. Que joguinho ruim primeiro tempo. No segundo tempo, o Vila morreu. Só deu Vila Nova. Aí é o seguinte, né? O Vila Nova tem muito mais qualidade hoje e vontade, tem muito mais time que o Goiás. E foi lá e se impôs o segundo tempo em casa. E aí, agora o Vila Nova tá lá, disputando pra subir, e o Goiás tem que preocupar pra não cair. São só fatos, rapaziada.
0: Bora lá, agora são 7:24. Bispo evangélico é preso suspeito de estupro de vulnerável e importunação sexual contra adolescente em Goiás. Ao portal G1, delegado Aloísio Nascimento disse que os crimes eram cometidos há pelo menos 10 anos. Aconteceu em Cidade Ocidental, no entorno de Brasília. Então, o bispo evangélico Kleber da Silva Cruz, de 46 anos, é investigado por estupro de vulnerável e importunação sexual contra um adolescente e mais 3 jovens em Cidade Ocidental.
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0: 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Agora voltamos pro rádio. Obrigado a você que nos esperou aí no rádio. Você que tá até agora esperando e obrigado a você que nos acompanhou durante esses 25 minutos apenas nas redes sociais, apenas no YouTube, no site, no aplicativo da Interativa FM. Bora lá. Vamos com as últimas notícias. Após internação, a agenda do ex-governador Ronaldo Caiado é cancelada. Candidato à presidência está internado no Hospital Vila Nova Star, em São Paulo, para tomar medicação intravenosa e tratar uma faringite aguda. Então, o ex-governador foi internado no hospital em São Paulo ontem de manhã para tomar esta medicação intravenosa e tratar de uma faringite aguda, inflamação da faringe que pode provocar dor de garganta, dificuldade para engolir, febre e mal-estar. Segundo nota divulgada pela médica Ludmila Ajar, que o acompanha, o objetivo da internação é acelerar a recuperação para retomar o mais breve possível os compromissos da agenda de campanha de Ronaldo Caiado. São 7:26. Bora lá, Pablo Coça.
1: Aliados aqui de Goiás, né, esperavam o Caiado para ações mais intensivas dele, ali ao lado de Gracinha Caiado, candidato ao Senado, ao lado de Daniel Vilela, candidato governista ali ao governo do estado, né, ao Palácio das Esmeraldas, e foram frustrados com essa internação do Ronaldo Caiado, né? Ele tem que se cuidar, o Ronaldo Caiado. Já vem de uma sequência de problemas de saúde, né? Eventualmente passa pelo hospital, passa por internações. E a gente sabe que uma campanha é um ambiente muito desgastante para a saúde. É muito insalubre. A pessoa fica sem rotina, a pessoa fica sem uma alimentação regulada, a pessoa fica sem horário para dormir, sem horário para acordar, dormindo pouco, bebendo pouca água, falando muito, encontrando muita gente, muito exposta a tudo que é tipo de micro-organismo. Então é preciso ter zelo, é preciso ter cuidado mesmo nesse momento. E desejar, claro, pronta recuperação ao governador Ronaldo Caiado.
0: Quanto custaria a promessa de Donald Trump de dar $5.000 para cada adulto americano, caso ganhem as eleições nas suas casas? 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Jornalista Osés Laurentino Júnior, secretário de comunicação de Aparecida de Goiânia, seja bem-vindo, bom dia.
4: Bom dia, Zé Luiz, bom dia, Maria Tereza.
2: Há quanto tempo?
4: Bom dia, Pablo. Há quanto tempo, né, Maria Tereza?
2: Há quanto tempo, Laurentino?
4: Bom dia a todos os ouvintes da Interativa.
0: Sumidaço, mas de vez em quando ele dá o ar da graça aqui pra nós. Bom, quanto custaria essa brincadeira? Porque isso aqui é uma brincadeira, né? De prometer $5.000 para cada cidadão adulto americano. Isso custaria algo em torno de 1,3 trilhão de dólares. 1 trilhão e 300 bilhões de dólares. Em reais, cerca de 6 trilhões e 600 mil reais. O equivalente a 20% do orçamento anual dos Estados Unidos. E sabiam que, predominantemente, essa fala dele repercutiu mal até entre aliados republicanos?
2: Não tem que repercutir mal.
0: Falou, não, mas não é possível, não que ele jeito, falou isso.
2: Tem jeito de não repercutir mal. Nossa, repercutir, mano.
0: Tá parecendo eu, Maria Tereza, quando eu tinha uns 4, 5 anos, um dia eu queria pedir refresco de limão pra minha mãe e não dei conta de falar refresco, eu só dava conta de falar refreco. Ai, notícia, só que eu tinha 4, 5 anos.
4: Uma notícia dessa, ontem foi no Jornal do Almoço, Jornal Hoje, eu também não acreditei.
2: É demais, né?
0: Não, assim, quando eu recebi, eu achei que isso aqui é fake news, né? Claro, é inteligência artificial.
4: Eu ainda vim pela TV, não nem recebi, né? Então, você tem a credibilidade, realmente, né? Mas quem brinca de fazer, de postar uma imagem da bandeira dos Estados Unidos sobre o Canadá, né? Pode sair de tudo lá.
2: Canadá. Aliás, é Groenlândia.
4: É. Então,
2: agora que é Islândia também.
4: Parece até um seriado.
0: Bora lá, filme sobre Jair Bolsonaro e investigação sobre Jacques Wagner seguem sob sigilo. Não foi levantado sigilo sobre as investigações sobre Dark Horse e Jacques Wagner, não. Você vai entender porque em instantes. 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Bom, vamos lá. Filme sobre Bolsonaro e investigação sobre o senador Jacques Wagner seguem sob sigilo, mesmo depois da retirada do sigilo das investigações sobre o Banco Master, que tramitam no STF. Entre os materiais liberados estão apurações que envolvem o banqueiro Vorcaro, controlador do Master. Entretanto, parte das investigações não tiveram o sigilo derrubado, entre elas as investigações sobre Dark Horse e sobre o senador Jacques Wagner e o ex-sócio do Banco Master, Augusto Ferreira Lima. A decisão atende a uma solicitação feita horas antes. Bom, por que não foram liberadas? É porque são investigações que ainda estão em curso, Pablo Costa. Então, o levantamento do sigilo poderia prejudicar o andamento dessas investigações, tanto do Dark Horse contra sobre Jacques Wagner.
1: A gente havia falado sobre isso, aquela determinação do ministro Edson Fachin dizia respeito àquilo que o relator considerasse que não tinha problema em quebrar o sigilo. Então, isso aí tava no jogo, aquilo que o relator considera, e a avaliação é do André Mendonça, nesse sentido, o que ele considera que não tem, é um assunto sensível, não teria o sigilo quebrado, como ele não quebrou em relação a esses dois assuntos, e é uma atribuição, uma competência dele.
0: 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E aí, é durante o mês de setembro, grosso modo, já resumindo. Em setembro, o programa termina 8h15. Em outubro, voltamos ao horário normal, 8h05, porque aí não tem horário eleitoral, pelo menos por um período. E aí, se tivermos segundo turno, e ao que tudo indica, para presidente da República é super provável, pelo cenário de hoje é impossível uma decisão no primeiro turno. Aqui em Goiás, talvez, né? Em algumas pesquisas, inclusive Daniel Vilela aparece com a possibilidade de ganhar já no primeiro turno, mas se tiver segundo turno dos dois, tanto na esfera estadual como na esfera federal, a gente vai ter 20 minutos de blocão de horário eleitoral. Então a gente volta durante duas semanas, mais ou menos, ao esquema que nós temos hoje. Se tivermos primeiro turno, segundo turno, só na esfera federal, aí serão apenas 10 minutos de blocão, de bloco, né? E aí não muda muito a nossa estrutura, mas a gente vai ver o que vai acontecer para depois anunciar como é que vai ser o nosso programa, né? Durante esse período. Mas em setembro, né? Tá resolvido, é até às 8h15 todo dia. Vamos lá, tem aqui as próximas notícias. Homem suspeito de aliciar e trancar menina de 13 anos sugeriu que ela dopasse familiares para fugir de casa, diz polícia. Ontem não deu nem tempo direito a gente comentar essa notícia, porque eu tava inclusive em Pirenópolis, né? Lá com o Imob, não havia mais tempo, tava na hora de terminar o programa, mas eu só deixei um alerta. Vocês viram, né? Que o problema era maior do que a família imaginava. A família imaginava que ela não tivesse apaixonada, tivesse vivendo um caso de amor. E não era isso, ela foi sequestrada por esse cara. Ela foi estuprada, ela foi presa, foi mantida em cárcere privado por esse cara que a seduziu pela internet usando a plataforma Discord. Olha o perigo que passam hoje os nossos jovens, adolescentes e crianças que ficam soltos aí nas redes sociais. Alguém gostaria de comentar?
2: Essa plataforma não teria que ser banida?
0: Eu não digo banida, mas ela teria que ter mecanismos mas maiores de controle,
2: tanto,
0: né?
2: Tem problema com essa Discord ultimamente. Nós temos ouvido falar tanto disso, Zé Luiz. Tem que ter uma providência.
0: 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Vamos lá, vamos com mais notícias. O Metrópolis aqui traz a principal manchete, que é a seguinte: Dark Horse, em torno de Flávio, atenua a operação e comemora avanço em pesquisa. Aliados avaliam que a ação ontem sobre o Dark Horse teve pouco impacto e destacam alta de Flávio Bolsonaro em pesquisas. Senador deve manter discurso sobre Dark Horse. Bom, vamos ver, né? Os próximos capítulos aí dessa novela, que é uma grande novela política que envolve todos nós brasileiros, né? Continuará nesse viés de alta, de otimismo, a campanha de Flávio Bolsonaro nas próximas semanas, Maria Tereza? Conferir.
2: Eu me lembrei de uma coisa sobre a qual não se falou mais. Esse filme não ia ser lançado agora em setembro?
0: Ah, aí já desistiram. Era para ser lançado, o Pablo falou que não, né? É que talvez ele nunca fosse lançado, mas eu já li em vários lugares, inclusive anteontem, que a intenção era lançar na véspera, às semanas das eleições.
2: Isso. E nada.
0: Vai se lançar agora, né? Inclusive eles estão com dificuldade até para achar uma distribuidora que queira distribuir o filme para ser exibido em todo o Brasil. Por quê? Agora seria mais propaganda negativa do que positiva. Trazer esse filme já tão, no mínimo polêmico, para exibição, Pablo Costa.
1: Não, calma aí, vocês estão misturando as coisas, gente. O planejamento original, lá do papel, entendeu? Da produção, era o lançamento no mês de setembro, que diz respeito na iminência das eleições. Aí não fui eu que falei isso não, José Luiz. Pessoas especializadas em cinema, das grandes produtoras, gente que trabalhou no Ainda Tô Aqui, no Agente Secreto, diz que pelo cronograma seria impossível lançá-lo, mesmo com aquele cronograma original, pelo andamento, se não tivesse todos esses escândalos. Então, o que se especula na Polícia Federal, também não fui eu que falei, é que talvez fosse para nunca ser lançado esse filme. Fosse uma fonte de financiamento contínuo da vida de Eduardo Bolsonaro. Essa é uma investigação da Polícia Federal. Quando a Polícia Federal foi perguntar para vocês, porque é uma forma de investigação, é, você não entende cinema. Você vai conversar com quem entende cinema, certo? É a forma que a polícia investiga. Foi lá com as produtoras de cinema conceituadas do Brasil e falou assim, vem cá, isso aqui faz sentido? Esse cronograma aqui? O pessoal que entendeu falou assim, não, isso aqui não faz sentido nenhum. Desse jeito aqui, esse filme não sai nunca. E essa é a questão, não fui eu que falei não, isso não é interpretação minha não, porque depois que eu não entendo nada de cinema, sabe? Então a Polícia Federal levantou isso com as produtoras e a imprensa teve acesso a essa investigação da Polícia Federal. Que talvez fosse para nunca ser lançado. Talvez fosse uma forma contínua de financiamento, como

0: porque tem o Carlos, tem o próprio Flávio.
1: Nem sei se responder, Maria Tereza.
0: Por favor. Eu gostaria.
1: É por causa do fundo lá dos Estados Unidos, porque veja você que, embora tenha sido todo filmado no Brasil, a produção executiva foi terceirizada para aquele fundo lá, Heaven, não sei o que lá, entendeu? Esqueci o nome gringo lá do fundo. Isso, exatamente. Aí, este fundo, como tem o advogado Eduardo Bolsonaro e o próprio Eduardo Bolsonaro no seu, na gestão desse fundo, por isso que se fala que é manutenção da vida dele, que é incompatível aquela mansão que ele vive no Texas, é incompatível com a renda que ele conseguiu ao longo da vida como escriturado da Polícia Federal e depois como deputado federal. A conta não fecha.
2: É, não, e talvez mesmo os 2 milhões de reais que Jair Bolsonaro mandou para ele se manter lá, mesmo, talvez, mesmo esse dinheiro tenha sido insuficiente, né? Para manter aquele padrão de vida pagando tudo em dólar. O nome do fundo é The Heaven Gate Development Fund LP. The Heaven Gate Development Fund LP. São 7h41. Bora lá com mais Falando Sério na Rádio Interativa FM. Diretor buscou influenciar interesses de Vorcaro dentro do Banco Central. Vorcaro chegou a viabilizar viagem de diretor do Banco Central à Disney nos Estados Unidos. Dono do Master também coordenou compra de imóvel do ex-diretor do Banco Central e do irmão dele. E aí, a gente tá falando aqui de graduações mais altas, né? Tinha funcionário que ganhava até 760 mil reais por mês do Vorcaro e teve diretor que ganhou coisas muito mais, que recebeu e ganhou coisas muito mais valiosas. Documentos revelados após o STF quebrar o sigilo aí de boa parte aí, conforme colocou o Pablo Costa, das investigações do inquérito sobre o Dark Horse. Documentos revelados pelo STF, né, desde ontem, mostram que Vorcaro teria coordenado a compra de um imóvel rural no valor de 4.800.000 reais do ex-diretor do Banco Central Paulo Sérgio Neves de Souza e seu irmão Luiz Roberto. Segundo capturas de tela divulgadas pela PF das conversas de Vorcaro e de Fabiano Zetel, havia em um encaminhamento de um documento com a minuta de um contrato de venda de um imóvel rural em Minas Gerais. E sobre a Disney, a Polícia Federal constatou que Vorcaro viabilizou uma viagem para o ex-chefe adjunto do Departamento de Supervisão Bancária, DESUP, do Banco Central, Paulo Sérgio Neves de Souza. Bem, Paulo Sérgio enviou seu roteiro de viagem a Vorcaro. Isso aconteceu no comecinho de 2024, dando a entender que Vorcaro poderia estar ajudando o custeio de uma viagem para a Disney de Paulo Sérgio e sua família. Rapaz! 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Vamos lá com a participação dos nossos ouvintes. O Laurentino tá calado.
3: Eu mandei uma sugestão de pauta pro Zé Luiz ontem. A Prefeitura de Aparecida tá reformando as duas UPAs 24 horas, do Parque Flamboyant e a do Brasicom. Fui mandar por volta das 8 e falou assim: vai lá amanhã.
2: Vamos falar sobre isso depois do intervalo comercial. 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
11: Osés Laurentino Júnior, jornalista, secretário de comunicação de Aparecida. Vamos falar das novas UPAs de Aparecida, Júnior.
12: Exatamente, Zé. O prefeito Leandro Vilela, quando assumiu a gestão em janeiro de 2025, historiou todas as unidades de saúde e percebeu a urgência de uma reforma e ampliação das UPAs. Aparecida tem 5 unidades de pronto atendimento, 3 UPA, 2 CAIS, o do Nova Era, do Colina Azul, a UPA do Brasicon, do Parque Flamboyant e do Buriti Sereno. E está reformando agora a do Brasicon, que é na região central de Aparecida, e a do Parque Flamboyant, que fica aqui no limite com o Parque Ateneu, o Parque Trindade, ali no, na região de Santa Luzia. E às 9h30, como eu te mandei ontem à noite, vai fazer uma vistoria do andamento das obras. Todas as sextas-feiras, o prefeito Vilela faz essa vistoria, sabe, Maria Tereza? É exatamente, religiosamente ele faz durante a semana toda, mas sexta-feira não falta. E cobra, e na outra semana tem um resultado, e com isso entregou no primeiro ano de gestão os estruturantes leste-oeste, ali na região do Parque das Nações, do Buriti Sereno. São 5 avenidas duplicadas com asfalto novo, duplicação de pontes. Nesta semana liberou o trânsito de uma ponte entre o setor Colinas de Homero e o Parque Veiga Jardim, que as crianças precisavam passar por dentro do leito do córrego Santo Antônio, do Ribeirão Santo Antônio. Então tem várias obras de infraestrutura e eu quero aproveitar aqui também pedir a compreensão da população, porque além do asfalto novo em 15 bairros que está sendo feito, Buriti Sereno, Rosa dos Ventos, em vários setores de Aparecida, a gestão do prefeito Vilela está fazendo recapeamento, cuidando da manutenção viária da cidade, né? Então são obras rápidas, mas que levam um transtorno ali na região que está recebendo de cerca de 5 dias, uma semana. E toda semana tem um cronograma diferente, as pessoas podem acompanhar pelas redes sociais da prefeitura e pelo site da prefeitura.
11: Que legal! Agora são 7:52. Tem aqui a participação de um ouvinte, que ele mandou aqui uma série de matérias, já de diversas abordagens, sobre trechos do vazamento e do não vazamento aí, do vazamento não, né? Da divulgação agora, legal, de parte ou de partes da investigação sobre o Master. 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Express Caipira, trembão é coisa boa. Diz aqui o nosso ouvinte: bom dia a todos da Interativa, deixe-me ver o nome do ouvinte, o Paulo. Bom dia, Paulo, espero que todos que tenham algum rolo com o Banco Master e Vorcaro ou qualquer outro tipo de corrupção sejam expostos, punidos. Agora, pelo que vi até o momento, o André Mendonça não está investigando o Flávio Bolsonaro, não há nenhum processo de investigação. Os outros bolsonaristas, como Cláudio Castro e Ibanez, também parece que continuam protegidos. Ele assina aqui como Pereira, com o sobrenome. E aí, olha a série de matérias que ele manda aqui. Do homem da mala para Dark Horse. O homem da mala era o cara que transformava dinheiro digital em dinheiro vivo para o Vorcaro pagar os rolos, né? Ele falou que transformou mais de 1 bilhão Nossa. E 300 milhões de reais em dinheiro vivo que era colocado em malas novas, malas grandes, de 1 milhão a 1,5 milhão em cada mala. Dos 61 milhões que foram para o filme sobre Bolsonaro, 72% foram passear no Texas e parece que ficaram por lá. O único caso, esse seria o único caso em que apenas 28% do orçamento teriam sido destinados à filmagem, que é a parte mais cara da produção. E aí, ele diz, isso aqui tá na Folha de São Paulo, é só seguir o caminho do dinheiro. 72%, segundo esse ouvinte, teriam ficado lá com Eduardo Bolsonaro. Isso aqui é só uma suposição do ouvinte. E aí depois ele coloca aqui, ó: entidade de igrejas movimentou 7.700.000 reais, diz decisão sobre Dark Horse. Vanderlei Natividade, alvo da PF, tesoureiro da ONG de Karina Gama, ONG que movimentou 83 milhões. Ele manda aqui uma matéria sobre o eletricista que faz reparos industriais em Brasilândia, zona norte de São Paulo, região onde a dona do ICB, Karina Gama, produtora do filme Dark Horse, cresceu. E ele, o Vanderlei, esse eletricista, ele está proibido de deixar o país, porque legalmente ele era o tesoureiro dessa ONG, que parece que está enrolada também. Bom, um cara é eletricista sendo tesoureiro. E ao que tudo indica, ele pode ser apenas mais um laranja. E aí, por aí vai. Do homem da mala para Dark Horse, mais uma matéria aqui, né? Citando o homem da mala de dinheiro. Maria Tereza, esse cara falava que, assim, era tanta mala que ele precisava. Ele apresentou como um dos comprovantes dessa operação recibos de compras de mala pela internet. Ele ficava olhando mala grande pela internet e comprando. Então, pra que esse cara comprava tanta mala? Pra entregar dinheiro, gente. Dinheiro vivo, Pablo Costa.
0: Sabe por que? Aquelas lojas da 4 ali perto do Paternum Center, né? Que vende muita mala. Aquelas lojas ali da 4.
11: Ai, ai. Loja de mala. Lá tem muita, né?
13: Sabe o que eu tô pensando, Zé Luiz? É. O Vorcaro era um banqueirinho, né? Não era um banqueiro.
11: Não era do Bradesco, do Itaú, né? Não.
13: Você já pensou o que que rola na primeira prateleira? Pensa.
11: Pense, meu amigo. Tem aqui outro ouvinte que tá dizendo pelo 3226.
12: Interessante que o Pablo falou que talvez tem a tese que talvez o filme não seria concluído, né? Aí eu lembrei do Guilherme Fontes, salvo engano, foi produzir o filme do Assis Chateaubriand, também levou bastante tempo, e começa naquela época essa crítica à Lei Rouanet, à prestação de conta, ao terceiro setor, às ONGs, e tudo que eles criticavam das ONGs, eles estão comentando.
11: Esse pessoal defenestrava a ONG, né?
12: Assim, aponta o dedo e faz exatamente a mesma coisa.
11: 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Pablo Costa.
0: Não, mas só por uma questão de justiça, o Guilherme Fontes, na verdade, ele se enrolou em prestação de contas.
12: Exatamente,
0: né? Aliás, depois não teve comprovado nenhum tipo de rolo, e ele entrega o filme depois de muito tempo, e um filme muito elogiado, inclusive. A crítica reconheceu qualidade nessa biografia que ele filmou do Chateau. Mas ali realmente começa a compreender que lei de incentivo não é bagunça, sabe? Isso na década de 1990 ainda, que a gente está falando, tem muito tempo. Mas assim, ali foi uma confusão de um amadorismo, e a gente ainda não estava acostumado a lidar com esse mecanismo de financiamento público. Hoje, tem escritórios profissionais, hoje os produtores são profissionais em relação a isso, já tem todo, quem quer fazer rolo é porque quer fazer rolo, não é por desconhecimento. Naquele momento, ainda todo mundo muito virgem em relação à lei de incentivo, ele se enrolou nisso. Então, assim, são momentos distintos, só para dimensionar, não tô falando que o Oséias comentou isso, não é isso, mas só pro ouvinte não confundir, achar que é a mesma coisa, porque não é.
11: Bora lá, 7:59. Vamos lá com o nosso ouvinte aqui que tá feliz.
14: Primeiramente, eu quero desejar um bom dia pra doutora Maria Tereza, Pablo, pro Zé Luiz.
11: Obrigado.
14: E pra toda a nação colorada.
13: Bom dia.
14: Afinal de contas, freguês é o Carvalho, não é mesmo, Pablo? Segundamente, sexta-feira, clima ameno, mas a vitória do maior do Centro-Oeste. E terceiramente, vamos que vamos, porque sexta-feira está apenas começando. Vila!
11: Vila Nova 2, Goiás 0. 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Pablo Costa.
13: Sem som.
11: Agora tá sem som, Pablo Costa, esqueceu de ligar o microfone aí.
0: Burrice minha aqui, burrice minha. Ouvinte, respeito à história. Freguês, sim. Retrospecto do clássico Goiás e Vila. 155 vitórias do Goiás, 89 vitórias do Vila, 91 empates. Então tem muito chão ainda pro Vila Nova ganhar pra deixar de ser freguês.
12: Não,
0: comemorem, sejam felizes, mas a freguesia, ela é um fato histórico.
12: E ele esqueceu um fato histórico recente, né? 5-0 semana passada, né? Que eles tomaram.
11: Vamos lá, o Vila Nova levou uma goleada semana passada. Olha, o Vila Nova tá com. Deixa-me ver aqui. Tá no momento na terceira posição. Olha só. Todos os times já concluíram a 27ª rodada. Então, o Vila Nova voltou pro G4, meus amigos. O Vila Nova está no momento, deixa eu ver aqui.
0: Não existe mais G4, não, José Luiz. ou é G2 ou é G6, entendeu? Porque o G2, os dois classificam direto. Aí do terceiro ao sexto é o playoff. Não existe mais G4 na Série B.
11: Então a gente tá, o Vila Nova tá na terceira posição, né? Retiro aqui a expressão G4. Pontos ganhos, não achei que o número, sim, pontos. O Vila Nova tá com 47 pontos, o Novo Horizontino que tá em segundo tá com 49 e o Juventude que tá em primeiro tá com 50 pontos. O Fortaleza e o Criciúma, quarto e quinto colocados respectivamente, estão com a mesma pontuação do Vila Nova, 47 pontos, ou seja, o Vila tá em terceiro apenas por causa dos critérios de desempate. Voltamos em instante.
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4: Bora lá, agora são 8:07. A gente volta já direto com o nosso ouvinte gravando.
5: Bom dia, José dia. Luiz, bom dia, Pablo. Aproveitar a presença da advogada aí, Tereza, né? Se o dinheiro que o Vorcaro passou, doou pro filme Dark Horse, todos sabem que a origem dele é do fundo de pensão lá dos aposentados. Ou seja, é irregular. Foi
4: roubado.
5: O Vorcaro roubou esse dinheiro do pessoal e doou pro Flávio fazer o filme. Ele não seria obrigado a devolver esse dinheiro? Eu sou meio leigo em relação a isso.
4: Olha, vamos lá, Maria Tereza.
6: Essa não é minha área de especialidade, mas existe uma coisa chamada bom senso que diz o seguinte: o dinheiro roubado tem que voltar pro lugar de origem dele. Então ele teria que voltar pro Estado brasileiro. E o governo está pagando os aposentados, né? Está certo? Seria uma forma de... Não, desculpe, misturei aposentado com gente.
4: A INSS, né?
6: É, misturei. Mas teria que voltar, de qualquer maneira. Eu falei aposentados, mas eu não estou completamente errada, não. Porque tem vários fundos que foram tragados pelo Banco Master.
4: Tragados, literalmente, né?
6: Tragados, literalmente. Isso teria que voltar para esse ressarcimento, né?
4: 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Vamos lá, com o ouvinte gravando 32269490.
7: Bom dia, Interativa. Bom dia. Amanda falando aqui.
4: Oi, Amanda.
7: Sobre esse caso da adolescente de 13 anos, ontem eu assisti um vídeo no Mais Goiás, não mostrava o rosto dela, por ela ser de menor, né? Mas ela estava se retratando e ela afirmou que ela não foi obrigada, que ela quis fugir com ele, que ela não conheceu ele num site de relacionamento, que foi uma amiga que intermediou, que apresentou pra ele, que falou que eles tinham tudo a ver, e ela falou que realmente eles combinavam muito, e que ela resolveu fugir de casa de madrugada e encontrar com ele, e que eles iam pro Canadá. E a polícia, quando chegou lá, parece que ela não demonstrou vontade para ir embora. E ela estava também comentando que as pessoas estão atacando os pais dela, como se o pai dela tivesse abusado ela, batia nela, a mãe também. Ela disse que não tinha nada disso, que os pais dela são maravilhosos, que eram para parar de atacar os pais, e que a família estava sendo atacada, que a família não tinha nada a ver, que nunca faltou nada para ela. E que agora ela está assim, fazendo um tratamento psicólogo e que vai ficar tudo bem. Então, isso foi o que ela falou, que não conheceu ele através de um site de relacionamento.
4: Vamos lá, alguém gosta? Pois não, Pablo Coça.
8: Mesmo, e você sabe, né? É, eu falei aqui que essa história do Discord agora tá sendo um, tipo assim, qualquer coisa que é problema no mundo, a culpa é do Discord. Não, os problemas do mundo aconteciam desde antes. Romeu e Julieta, uma história de amor proibido, entendeu? Lá na Florença, a Julieta, a gente não sabe, ela tinha, especula-se ali, os especialistas em Shakespeare, entre 13 e 14 anos. Então, assim, é a idade que faz burrada mesmo. O Romeu, a especulação, é que tinha 17 e 19 anos. Então, assim, o cara ali, o rapaz tem 19 anos. A questão do estupro é porque mesmo quando consensual, uma relação sexual...
4: Isso.
8: Exatamente. Então, assim, parece que, pelo relato da garota, essa matéria do Mais Goiás, não teve nada de obrigado. É uma questão pela marca da idade, sabe? E ela realmente se retratou, falou que não foi nada, que não tinha problema familiar, que não era uma questão. E ela usa, que todo mundo faz caada na vida. É o termo que ela usa no vídeo, entendeu? E ela parece que assume pra si a responsa. E claro que a defesa do rapaz já tá com esse vídeo e vai apresentar isso em juízo, né? O cara de 19 anos tá preso e isso vai ser usado. E aí se vai ser levado em consideração não pra justiça, é lá pra frente, vai ver. Mas não se trata de uma questão obrigada, não teve, como o José Luiz colocou anteriormente, trancado e tal, não sei
4: foi
8: o quê.
4: Primeira,
8: tinha uma questão que é consensual, mas com essa idade não tem nada consensual, certo?
9: E tem uma questão também aí que, infelizmente, elas, a ouvinte citou o site Mais Goiás, que protegeu a menor, mas tem muitos aí colocando o vídeo sem proteger a menor e tá expondo ainda mais a menor que tá na situação.
6: O que é absolutamente terrível.
8: Porque, né? Não, você, quando ela tava sumida, a cara dela teve que ser divulgada para que as pessoas soubessem, né? Do paradeiro e tal. Aí agora mudou a situação, mas agora na internet já não adianta mais, né?
9: É, mas tem que, eu acho que quem, os veículos de comunicação têm essa responsabilidade porque é uma menor de idade, né? Pode aproveitar igual o Mais Goiás aproveitou, a ouvinte ficou bem informada, não precisa expor.
4: Bora lá, últimos momentos aqui do Falando Sério na Rádio Interativa FM. Tem aqui a participação do nosso ouvinte que diz o seguinte: José, mande um abraço para nós, Eliane e Diva, doutorandas em sociologia pela UFG. Nós ouvimos vocês todos os dias pela rádio. Boa sexta-feira para todos. Então, Eliane Silva e Diva, doutoras, literalmente, essas a gente pode chamar de doutoras, né?
8: Audiência qualificada.
4: Serão doutorandas em sociologia pela gloriosa UFG. Muito obrigado e parabéns. Muito obrigado, Oséias Laurentino Júnior, jornalista e secretário de comunicação de Aparecida, Maria Tereza Alen Castro Veiga, advogada
6: que vem.
4: E obrigado, jornalista Luiz. Pablo Costa.
8: Ótima sexta, excelente final de semana.
4: Ó, pessoal perguntando, Piri, foi ótimo, mas pena que foi rápido, pedalei anteontem 15 quilômetros lá em lugares maravilhosos com meu amigo Mourão. Em breve queremos voltar lá, estamos devendo Alto Paraíso, Expedição Ecológica, mas está chegando agora hora do cafezinho. André Rodrigues e companhia com você aqui na Rádio Interativa. Volto amanhã às 6 da manhã.
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10: É 18 anos, viu, a classificação indicativa? Agradecer ao Ministério da Justiça e a todos os envolvidos. Bom dia, Goiânia. Bom dia, glorioso estado de Goiás. Mais um cafezinho a meus biruleibes. É a Ziriga, bicho, e ao meu lado o impávido colosso DJ Henrique Amaral. Como é que você tá, querido?
11: No mínimo excelente, pequeno gafanhoto.
10: Tudo tranquilo, né?
11: Maravilha.
10: E ataca!
11: E ataca, velho.
10: E ataca, bicho.
11: O Pablo Costa, números não se discute. Pablo Costa acabou de falar. Falou, são 150.
10: Não interessa. Retrospecto não entra em campo, não, rapaz. Tomou ataque, hein, bicho.
11: É, você tá na fase ruim, draga. Agora, tá só a draga. Eu, pra mim, esse técnico tinha que ter caído ontem à noite mesmo, mas tudo bem.
10: Os caras já querem demitir até o espírito perdido de Doutor Ailê. Um beijo, Doutor Ailê, onde quer que esteja, tá? Só decepção pra Doutor Ailê que vocês dão, viu?
11: Agora, o Flamengo ganhou bem, hein?
10: Ganhou, teve isso aí. Ô, Populas, bom dia, como é que você tá?
12: Bom dia, André, bom dia, DJ, bom dia aos ouvintes. Tranquilo, né? De volta.
10: Oh, é, folgou ontem, né, bicho?
12: É, fazendo exame, né? Cuidando da saúde.
11: Todo velho, né?
10: Fazer exame. Ô, Pupu, deixa eu te falar um negócio. Estamos no impasse ainda sobre a enquete, né?
12: Mas você ainda não decidiu, não?
10: Qual vai ser a enquete de hoje?
11: Gente, nossa, hoje enquete é sexta, tá? Sexta-feira, é leve.
10: Tem que ser coisa leve,
11: já tem,
10: né?
11: Que ser a prévia pro sábado, que o sábado que o programa é só a bagaceira.
10: Vamos no do filme, série? Ou vamos na da coisa boa?
12: Da coisa, hein, boa.
10: Da coisa boa. O Pupu Link manda, dance, fala a enquete aí, bicho.
12: Olha, querido ouvinte, se pudesse compartilhar alguma coisa boa da sua vida, o que você dividiria com todo mundo, com o mundo?
10: E aí, uma coisa boa, vale tudo, né, Pupu?
12: Vale tudo. Ah, por exemplo, a sua receita especial de omelete.
10: Boa.
12: A sua capacidade pra dormir em 2 segundos, coisas boas.
10: Gostei. Vamos dividir as coisas boas da nossa vida miserável com o planeta.
12: Não divide Sônia, não divide conta.
11: A forma de ser um gentleman com as mulheres.
10: E o DJ é, viu?
12: Aham.
10: Uhum. DJ é, não.
11: Eu sou um gentleman.
10: Isso aqui é o último amante latino do setor PI.
12: Casa Branca.
11: Casa Nova.
10: Olha, temos par de ingressos para o Gol Game, kit Bio Stratos Bios, aliás, 2 pares de ingressos para o Gol Game, tá bom?
11: Sim, senhor.
10: Participe conosco, esse programa não para, vamos até às 10 e pouquinho, já não sei a hora que o programa acaba, viu? Tá difícil. 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

0: Time, o cafezinho, senhoras e senhores, tá no ar, hein? 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Quem chegou com tudo em Goiás foi o Vila também ontem, hein, bicho? Mas tá bom, deixa eu falar aqui. 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Beleza, é a Ziriga, bicho. Mesa cheia aqui. Munife, como é que você tá, querido?
1: Bom dia. Saudações coloradas. Olha, quem torce pros Morchê aí, chora. Pode mandar áudio aí pro programa que eu quero ouvir todos.
0: Ontem,
1: chora, manda áudio.
0: Diz que o Vila.
1: 2-0.
0: Diz que o Vila cantou Vai Lacraia pra Morchêzada. Vai Lacraia, vai Lacraia. Teve
1: não,
0: isso.
1: Tinha que cantar, era muito mais coisa, mas não dava
2: gostei,
1: tempo, não.
2: Quase, meu. 60 jogos Goiás ganhou do Vila Mais, para com isso.
0: Olha, e ela, jornalista, uma honra receber aqui, jornalista Thaís Freitas, testemunha ocular da miséria da decadência da Morchêzada. Como é que você tá, querida? Bom dia.
3: Olá, André, bom dia a todos os ouvintes aqui da Interativo, prazer estar aqui, finalmente
0: prazer
3: me tomar esse cafezinho.
0: Jogo de ontem, viu?
3: Não vi.
0: Certa você, tem uma coisa mais importante da vida do que ver Vila e Goiás. Porém,
3: já vi hoje, assim,
0: os
3: melhores momentos, já tô sabendo o que aconteceu.
2: Dois lances.
0: Sapatada, hein?
2: Dois lances. Os melhores momentos foram dois lances.
1: Só bastou isso, ficou 2-0. Você quer mais, DJ?
0: Mas futebol
4: e a favor,
0: isso,
4: os dois, né? A favor do Vila, né, DJ? Triste.
2: Não, triste, mas também Goiás. O negócio é o seguinte, eu sei que o que vai acontecer.
0: O
2: Goiás vai desesperar, vai chamar o Hélio dos Anjos.
3: Nossa, não vai.
2: É sempre assim, não é?
0: Saudade. O Hélio tá no Náutico, não tá? Ainda tá no Náutico?
3: Papai, já foi Hélio tá lá no Náutico, mas assim, o pessoal que tá aí agora não curte ele muito, não.
0: Não curte, não, né? Mas o Hélio é um treinador histórico do. Talvez o maior treinador do século do Goiás.
3: Com certeza.
0: Eu acho que da prateleira do Hélio, talvez o Cuca, porque montou um timaço com o Goiás ali no começo do século.
2: Que depois levou pro São Paulo.
0: Quem mais? O Enderson entra aí, Thaís? Será?
3: Ah, o Enderson entra, sim, né? Foi campeão da Série B.
0: Acho que esses três são os três, eu acho, mais emblemáticos, né?
3: Sim. Né? Que mais foram e voltaram, né?
0: É verdade.
1: E a Thaís tá de verde, deve ser afronta.
0: É verdade.
3: O André também, pô.
4: Eu também tô de verde.
0: É. André é Pupulim, né? Que eu não uso verde, não. Verde na minha vida,
4: eu nem posso chamar André aqui, né?
0: É Pupulim. E conosco, Mila Flores, cantora e compositora. Como é que você tá, Mila? Tudo bem, querida?
5: Bom dia, tudo bem?
0: Tudo bem, né? Você tá bem mesmo?
5: Tô bem, graças
0: feliz
5: a Deus.
0: Feliz aqui, está na rádio, Interativa.
5: Feliz, graças a Deus.
0: Olha, esse sotaque.
3: Esse sotaque é
0: da onde? Esse sotaque.
5: Niterói.
0: Niterói? Tu é Viradouro?
5: Flamenguista.
0: Ah, dane-se a escola de samba, né? O negócio é o Mengão mesmo. Ganhou o Mengão ontem, hein?
5: Ganhou o Mengão?
0: Ganhou,
5: aí, rapaz. Tava trabalhando.
0: Tava trabalhando. A Mila é o seguinte, ô Thaís. A Mila, acho que foi anteontem, né, Mila? Eu tava na porta da minha casa com minha equipe, a gente espairecendo, conversando besteira, tem um distribuidor do lado, e passou a Mila vendendo flores. Aí parou e tal, a gente começou a conversar e ela disse, não, eu sou cantora e compositora, vim do Rio pra ganhar vida aqui em Goiás, compondo. Não foi isso, Mila?
5: Sim, sim.
0: E aí ela sacou o violão, cantou uma música, a música eu achei extraordinária. Você tem muito talento, viu, querida?
5: Então, obrigada.
0: Disso, né?
3: Já tem um nome artístico pra ela.
0: Ah, pois
3: Mira não. Flores.
0: É isso, é o nome dela, né? Mira Flores. Tudo bem. Ô Mila, fica à vontade de participar do programa, birular, falar o que tu quiseres, tá bom?
5: Tá.
0: Você que é obcecada da Marília Mendonça, né?
3: Eu e ela cantou muito, Marília pra você?
0: Não, ela cantou composição dela, Thaís. A menina é compositora.
5: Fanzaço.
0: E dá pesada, viu? Você tá morando lá da onde a Marília viveu a adolescência, né?
5: 900 metros.
0: Olha aí. E aí você tem quanto tempo você tá aqui em Goiânia?
5: 5 meses.
0: Você tá gostando da cidade?
5: Tô gostando muito. O pessoal aqui é muito educado, gente boa.
0: Diferente da tua gente, né? Dos cariocas, que meu Deus do céu.
5: A galera lá é agitada, né?
0: Vocês são o único povo do mundo que vivem 7 domingos por semana, tá? Só o carioca.
3: Não,
0: tá
3: o baiano também.
0: O baiano vive 6, que é tão preguiçoso que um baiano. Não sei.
1: Hoje eu não vou viver, não.
0: Ai, não sei.
2: Ela deve estar sentindo falta só de um tal de oceano, né? Só isso.
0: É verdade. Mas olha, a nossa enquete Pano Bianco Academia de hoje, André Popolin, qual é, bicho?
4: Se você pudesse compartilhar alguma coisa boa com o mundo, gente, é coisa boa, que você compartilharia com as pessoas?
0: Olha, e aí vale tudo.
4: Vale tudo. É o que eu dei de exemplo, ó. Sua capacidade de dormir em 2 segundos. Eu gostaria de ter isso.
0: Você não tem isso? Você
4: não, às vezes eu demoro, às vezes eu sou
2: fala assim, boa noite, agora eu vou dormir.
4: Eu vou falar assim?
0: O DJ assim. Agora, sabe uma preocupação que eu tenho?
4: Que?
0: Epidemia do remédio pra dormir. Eu trabalho com um moleque da minha equipe, 19 anos, tomando remédio pra dormir. Diga um negócio desse.
4: Nossa.
0: É complicado, rapaz.
3: Ele conhece a distribuidora do lado da sua casa?
0: Se conhecesse, não ia precisar de remédio.
3: Não,
0: porque a melhor farmácia que o homem pode ter na sua vida é uma distribuidora.
3: Concordo.
4: Eu vou mostrar pra esse povo como que você dorme 10 horas tranquilamente. Que hora que você acorda? Tá?
3: 4:30.
4: Que hora que você vai dormir normalmente?
3: 9:30, 10 horas.
4: Eu acordo 5:20. 10:20 eu já tô assim também, ó.
0: Rapaz, mas você acorda 4:30?
3: 4:30.
0: Pra quê, homem de Deus?
3: Correr, vou fazer lanche dos meninos, levar a menina à escola.
0: Olha isso.
3: Pra depois começar a vida.
4: Jornada tripla.
0: Não, diga aí.
4: Atleta, mãe e jornalista.
0: O que dá mais trabalho, ser mãe ou atleta? Ser mãe, né, bicho?
3: Cara, né?
0: Mas você corre todo dia? Corre quantos?
3: Não,
0: quantos quilômetros?
3: Eu corro treino, né? Depende do treino do dia que o pessoal da assessoria passa, mas depois de correr, no outro dia eu faço futebol, no outro dia eu faço musculação, então é o horário da atividade física, porque se não for assim, não vai.
0: Eu acho o futebol uma coisa formidável, Thaís. Você que é jornalista esportiva, mas eu acho uma coisa formidável porque o futebol, ele chega pro vôlei e diz: isso aqui não é um jogo sério. Vamos usar o joelho, a testa e o pé.
3: E o ombro.
4: E a cabeça. Pode usar qualquer parte da cabeça, né? O topo da cabeça.
3: Até o glúteo vai.
0: Agora, no vôlei também, né? As pessoas só não usam, né?
4: Depois da mudança da regra, começo dos anos 2000, foi?
3: Sim.
4: Pode usar os pés. Assim, mas não é aquela coisa, você não vê ninguém jogando.
3: É, só pra salvar uma bola lá.
0: É, foi bem. Olha, eu já quero um ouvinte aí pra gente abrir os trabalhos, DJ. Manda bala, por obséquio.
6: Olá, rapaziada, tudo bom?
0: Tudo bem,
6: Eu dividiria que a humanidade é meu gosto pela leitura. De ler desde bula de remédio até quadrinhos, qualquer tipo de gênero literário. É isso que eu acho que eu dividiria com.
0: Saúde, bom caminho, querido.
4: Isso
0: ninguém
4: é
0: mais lê no mundo.
4: Isso é bom.
0: Livraria tá virando igreja.
4: Uma coisa só que eu não gostaria que o pessoal lesse é autoajuda. Procura um psicólogo.
0: Mas é melhor ler qualquer coisa do que não ler nada, Popolim. Entendeu?
4: Não, mas tem uns livros de autoajuda que levam pra uns caminhos sem volta.
0: É, né? Tem isso?
4: Sim.
0: Né? Tá bom. Em todo caso, manda aí pra gente o que de bom na sua vida, na tua existência, você dividiria com o mundo. Aí vale tudo, vale birulagem, vale coisa, sai vocês que mandam, tá bom? Esse programa não para, meus bebês.
7: Criança, a partir de hoje ninguém vai bater no Tigrão não, nem bunda de Tigrão aqui não, porque o Satanás tá fora daqui da gente hoje e nós vamos ganhar de qualidade e eu bater essa Bahia até lascar, porque eu sou vida!
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0: Esse programa tá de volta, mochezada querida. Novo BYD. Como é que é, bicho?
1: Não, não esquece. Não,
0: peraí, pô. Falando da BYD aqui.
1: Não,
0: você
1: tá falando
0: peraí.
1: Da mochezada. Deixa eu ver.
0: Novo BYD Song Pro. O SUV mais amado pelos haters da BYD. Ô, BYD, olha nos meus olhos. E ouve isso com atenção, tá bom? Eu te amo.
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0: BYD. I love you. Tá legal? Muito ouvinte participando. Enquete Pano Bianco Academia de hoje, André Popolin, por obséquio.
1: Uma coisa boa. Sua, tem que ser boa mesmo, que você dividiria com o mundo.
0: Com o mundo, aí
3: pode
0: vale
3: ser
0: tudo.
3: Também um dom, né? Um dom.
1: Pode ser uma habilidade especial, alguma coisa que você
3: falei, eu sei um gentleman com as mulheres.
0: Olha,
3: amante à moda antiga.
0: Com a devida imodéstia, André Popolin, eu dividiria com as pessoas do mundo, e eu acho que isso é algo imprescindível no caráter de qualquer ser humano, é a gentileza. Você tem que ser gentil com as pessoas.
3: Mas gentileza gera gentileza.
0: A gentileza é a grandeza suprema do ser humano.
1: Eu achei que você ia dividir seu conhecimento sobre escolas de samba.
0: Ah, posso dividir também, embora as pessoas estejam desinteressadas acerca disso. Ninguém quer saber qual foi o samba da Beija-Flor em 1975.
1: Qual que foi o samba da Império Serrano, que é o mais conhecido de todos, que eu tava tentando lembrar.
0: Império? É. Império tem vários, né, cara? Mas, agora de cabeça aqui, você me quebra, tá bom? Mas tem bumbum, bate-bumbum,
1: esse
0: burgundum.
1: Esse aí mesmo.
3: Esse bumbum, é bate-cundum, procurundum.
0: É isso aí, né?
1: É,
0: na voz do... Putz, cara, mano, aquele gordinho que foi da Viradouro depois, pô.
3: Neguinho da Beija-Flor.
0: Não, quem é Beija-Flor? Vai se catar, rapaz. Tá bom? Mas eu sou obcecado de escola de samba. Aliás, tava ouvindo um samba da Beija-Flor aqui no intervalo. Samba novo da Beija-Flor, uma coisa maravilhosa, tá bom? Pô. Mas a gentileza é algo que a gente...
1: Gentileza é importante.
0: Deveria, sabe, semear entre todos nós e cultuar, cara, como uma grandeza moral, entendeu? Ser gentil com os outros não custa nada.
1: Outra coisa que é muito importante é algo que o Monif teria pra compartilhar.
0: O que o Monif teria?
1: Bom senso.
0: Ele não tem nenhum, né?
3: Hoje eu tô todo controladinho.
0: Não,
1: por enquanto.
0: O Monif é produtor do Mr. Jean e tal. O Mr. Jean vai fazer um show com a Plebe Hood. Aí o produtor da Plebe Hood entrou em contato com ele e falou: bom dia, aqui é o fulano da Plebe Hood. Quer que você respondeu?
1: Não, é nossa.
0: Não, entendeu? Então fica difícil.
1: Eu falo, ele tem que compartilhar com o bom senso.
0: Fica complicado. Tá bom?
3: Imagina o Munif e o Arlen no mesmo dia aqui no programa.
1: Não, não pode.
3: Ué,
1: não,
3: já
1: não.
3: Teve no sábado. Foi o sábado que quase tiraram a gente do ar.
1: É verdade, foi cancelado, o Zé mandou mensagem.
3: Nossa, nem fala.
0: Ô, minha compositora, Mila Flores, quer que se dividiria de grandioso, de excepcional na sua vida com o mundo, hein, querida?
4: Eu dividiria a música.
0: As músicas.
4: Sim, é mesmo? Faço, sim.
0: As músicas que você faz.
4: Sim.
0: É. E o que mais?
4: Capacidade de emocionar as pessoas, né, com a música.
0: Ah, é? Sim. Você dividiria isso, né, querida? Você tá passando bem aqui em Goiânia, querida? Tá morando no Parque Amazônia, né?
4: Tô morando no Parque Amazônia.
0: 5 meses em Goiânia?
4: 5 meses.
0: Tá morando sozinha?
4: Eu moro com duas amigas, na verdade.
0: Duas amigas, né?
4: É.
0: Goianas, né? Cidade é maravilhosa, viu?
4: Maravilhosa.
0: Sobretudo o que você quer fazer, que é compor música sertaneja.
4: Esse, tá bom? A galera aqui é excepcional.
0: É. Vamos testar seus conhecimentos de música sertaneja. Christian Ralph ou Rick Renner? Hein, querida?
1: Eu tinha um sonho de ir pra Nova York.
0: Tinha um sonho ir pra Goiânia, né? Ir pra Goiânia. Esse era teu sonho. Tá realizando aí.
1: Eu voto o Christian Ralph.
0: Mas não tem nem comparação, rapaz. Onde é que é aquele careca do Renner? Não sei nem se é o quem é o careca.
1: Rick,
0: é o Rick,
1: Rick
0: né? É Rick. 50% de acertar é o Rick.
1: O Renner já foi candidato a senador aqui em Goiânia.
0: O Renner?
1: É.
5: Você lembra pra tudo quanto é lado.
1: Você lembra? Quando o Renner foi candidato.
0: Ah, bons tempos, né?
1: Horríveis.
0: Bons tempos.
1: Eu tava estourar aquela música, 15 anos faz agora.
0: Ah, é? Tava estourado, isso tá bom.
1: Ainda bem que eu não conheço.
0: DJ, vamos dar moral pra essa nossa ouvintada velha de guerra que tá participando com tudo e muita prosa, vai, bicho.
6: Bom dia, galera do cafezinho. Fale, cara, bom. Se eu pudesse compartilhar uma coisa com o Brasil inteiro, com o mundo, seria o prazer que é a alegria. E o tanto que é engraçado ouvir vocês dois pela manhã. O Andrezão e o mau humor do DJ logo cedo pela manhã.
0: Valeu, querido. Baixo do legal, mas não vai levar prêmio.
3: Não, vai
0: forte
3: não.
0: Abraço.
3: Não,
0: tá
3: vai,
0: bom.
7: Bom dia, pessoal da Interativa.
0: Fala, querido.
7: Abraço a todos. E me veio uma dúvida agora. Por que que esse programa, ele não é gravado, não fica live no YouTube?
0: Porque
3: no YouTube não pode.
0: Deixar no YouTube, cai o canal da rádio, porque a gente toca música, a gente toca BG, tá aqui, ó. BG do Daft Punk. Se a gente pôr isso no YouTube, o YouTube Creuses, né, gente?
3: Ou deixa no mute, né?
8: E não pode ficar gravado, não. A chance de virar meme é real.
0: É muito grande.
8: Nossa, sobretudo, é muito grande. Do Monique, sobre, já pensou, eu viro meme fácil.
0: Sobretudo com esse teu topete de cacatua.
5: Pois é, eu achei que ele ia compartilhar o gel com a humanidade.
8: É o laque. Não, não uso o gel, não.
0: Pupulinho, é cacatua ou cracatua?
3: Não, Krakatoa. Krakatoa é um vulcão, né? Não?
8: É você sabe que é Krakatoa.
0: Tá vendo?
8: Krakatoa.
0: Por isso
8: que tá é Krakatoa. É Krakatoa.
0: É o que, homem? É Krakatoa o quê?
8: Krakatoa.
0: Hein, ô compositor? É Krakatoa ou Krakatoa?
8: Não, melhor, calopsita.
4: Rapaz, eu não sei nem o que vocês estão falando.
8: É passarinho. Você não canta passarinho.
0: Não conhece Krakatoa, não?
8: É Krakatoa mesmo.
0: É, então eu tinha acertado, é Krakatoa.
8: Nossa,
3: o Krakatoa é o... É o Rei dos X-Men.
0: Ô, Cacatua, vamos ouvir o ouvinte aqui. Pois não.
8: Fala do cabelo do Léo Martino quando ele estiver aqui, que eu tá falo, pior que o meu.
0: Eu falo, não tenho dúvida disso.
3: Vamos lá, ouvinte.
0: Vai, manda.
9: Bom dia, cafezeiros.
0: Fala, Beth.
9: Que é o Lucas, motorista de aplicativo. Então, se é pra dividir uma coisa boa com o mundo, eu teria que me dividir pras pessoas, né?
3: Nossa senhora.
8: O ego é em cima, hein?
3: Ele dividiria a humildade e o ego.
0: É verdade. Olha, tem uma mensagem boa aqui, mensagem de texto, nosso ouvinte mandou, que é o seguinte: pessoal do cafezinho, eu acho que tem uma coisa excelente, que o mundo precisa muito, e eu dividiria com todos. É a capacidade de ouvir o próximo. Estamos muito cheios de si. Quero ingresso pro Go Game. Ô bicho, você tá de sacanagem, porque você ganhou ingresso pro Go Game. Olha isso aqui, que cara malandro. Ganhou terça-feira ingresso pro Go Game.
3: Ele acha que a gente não tem a capivara de todo mundo.
0: Não tem a capivara aqui, não. Ô, malandrinho.
3: Tá vendendo? Esse ouvinte que quer dividir aí, né, com a humanidade, faça uma visita lá com a Elisa Matsunaga, lá que você vai dar certo.
0: Não, que isso. Não. Retiro o que o DJ disse, mas em todo caso... Cê ouviu outro, bicho, pelo amor de Deus. Eu fico pé da vida, rapaz, é de uma deselegância. Às vezes você tá falando com um sujeito, seja lá quem for, aí o cara simplesmente entra num mundozinho de Nárnia, num biguismo, mexendo no celular. Aí assim, o que foi que você disse? Peraí.
3: E quando ele começa a falar só dele?
0: Peraí, pô. Não, aí, mas esse é o combo, né? De quem não consegue ouvir o próximo.
3: Mas uma coisa importante, eu gostaria de dividir com a humanidade a minha capacidade de cantar. Mentira.
8: Nossa senhora!
0: Mais a bomba atômica do Renan Santos, cara.
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0: Cafezinho Go Back, senhoras e senhores, vocês ouviram Rubenstein, que foi,
1: até a última gota, viu?
0: Você viu? Mas uma canção linda.
1: Nossa,
0: dessa,
1: senhora,
0: meu querido.
1: Nossa senhora, começo dos anos 2000, quase minha adolescência.
0: Falar em começo dos anos 2000,
1: que já não era mais adolescente,
0: aqui,
1: não.
0: Pô. Cara, é tanta mensagem que eu já perdi aqui a mensagem do ouvinte, mano. Ai, bicho, tá aqui. Bom dia, primeiramente, feliz 11 de setembro. É, feliz 11 de setembro daquelas, hoje, marco dos grandes episódios históricos que todos nós, trágicos, né? Que todos nós testemunhamos nesse século. Talvez o episódio.
1: Você testemunhou,
0: mais...
1: não, né?
0: Meu querido, eu tinha 10 anos de idade, eu não sou um Mobral, não, tava vendo lá, né?
1: Você tava vendo?
0: Não, peraí, pô.
2: Eu
0: não aí posso, o bicho tá de sacanagem comigo.
2: Eu estava em aula, né?
0: Não é porque você tinha 58 anos em 2000.
2: É um acontecimento tão trágico.
1: Eu tinha 20 anos,
2: não dá, entendeu? Eu tava no. Eu tava trabalhando, eu trabalhava na gravadora, na BMG Ariola, na época.
0: Nossa. Pestando com o Fábio Júnior, né?
2: Na BMG. Não, foi o dia de uma entrevista de. Como é que chama aquela cantora baiana, gente? Daniela Mercury.
0: Daniela Mercury
2: na TRFM, ela fazia via telefone na época, e eu roletei ali na República do Líbano, com agora o semáforo, foi a minha primeira multa.
0: Nossa.
2: Não esqueço nunca.
0: Duas torres caíram, aleatório. Quase uma guerra mundial aconteceu, mas ele lembra da primeira multa.
2: Isso,
0: parabéns.
2: A multa
0: realmente.
2: Foi... Não, e o melhor é o seguinte, conseguimos, a Daniela Mercury começou a falar com o locutor da hora, lá, da na rádio, enfim, foi falar o quê? Sobre as torres.
0: É,
2: e não sobre o disco dela.
0: Tá certo.
1: Não,
0: né?
1: Eu lembro, eu tava na Universidade Federal, aí no laboratório de televisão, tinha TV a cabo, que era uma coisa rara em 2000.
0: DirecTV.
1: Era.
3: Sim.
1: Aí a gente assistiu a cobertura.
0: Que loucura,
1: da CNN.
0: Hein, bicho? É, marcou todos nós. Em todo caso, meu querido Cadu, como é que vai? Você tá? Bom dia.
3: Vocês não sabem o prazer que é ter chegado mesmo que agora. Muito trabalho.
0: São muitas emoções.
3: Muita gordice acontecendo na cidade, graças a Deus.
4: É uma hora pra você falar de sanduíche.
0: É verdade. Tá, vai, já começou o festival do Pit Dog?
3: Fazer um convite pros nossos queridos ouvintes,
0: aí,
3: né? Que tá rolando um evento muito legal na Praça Cívica. Começou ontem à noite, vai até este domingo. Sempre a partir das 5 horas da tarde, com entrada gratuita. Mais de 20 grandes empreendimentos goianos que fizeram do X, né? Falada.
0: Sim, sim.
3: Nosso famoso Pit Dog, o patrimônio cultural.
0: No Rio Maria Praia, parabéns. Isso.
3: Quem não conseguir na Praça Cívica, gente, rola durante 30 dias nesses mesmos empreendimentos.
0: Ah, legal. Vou ao longo da cidade. Olha, e temos aqui par de ingressos para o Go Game, que começa hoje, tá bom? E vai até domingo.
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0: Nossa enquete para o Bianco Academia, o que de bom na tua vida, na tua existência, na tua personalidade, no teu proceder, no escambau de Madureira, tu dividirias com o planeta, com o mundo, Bichones, tá bom? Hein, Cadu, o que você dividiria de bom da tua vida, Bichones?
3: O complexo de Poliana.
0: Que é isso?
3: Eu tento sempre ver o copo meio cheio.
0: Mas claro, todo final de semana tá com antes em
4: sempre
0: algum destino
4: tá
0: paradisíaco.
3: Eu sabia.
4: Ô, André, eu dividiria o amor que eu tenho, que eu já divido com você.
0: Pois não.
4: Pelo Bel Marx.
0: Putz, nossa. Deixa eu pôr Bel aqui pra gente.
4: Põe Bel pra gente. Põe Bel aí pra.
0: Cara, é a maior banda de rock da história do Brasil, não é?
3: Vocês sabiam que ele vai estar. Ele vai estar aqui em Goiânia, Thaís, dia 8 de novembro.
4: Na corrida do Bel, já me inscrevi.
0: Mas o ruim desse negócio, dessa corrida do Bel.
1: Tem que correr.
0: É que você tem que correr, ver o show, só quero ver o show, cara.
4: Não, então você fica lá esperando, já tem aquela gelada lá. Você já me espera estrategicamente frente ao palco.
0: Você
4: eu chego
0: correr.
4: E a gente vai. Claro.
1: Fica de bandana lá na frente.
0: Não, vai, eu estarei, cara. Eu
1: engraçado.
0: Eu nunca vi o Bel nessa cidade, mano. Eu quero ver o Bel
3: cara,
0: nessa cidade.
3: Cara, você precisa. Ele gosta muito de
0: Goiânia.
3: Ele dá o gás aqui, viu?
0: E que arte. Bicho, o Bel tá com quase 80 anos, mano.
4: 72 anos. Ele nasceu no dia 5 de setembro de 1952.
0: Virou
4: 74
0: agora.
4: Anos. Eu tô ruim na matemática.
1: Desse jeito.
0: Caramba, bicho.
3: Eu conheci Thaís Freitas. Eu conheci Thaís Freitas em cima de um trio elétrico, gente. Vocês imaginam se tem como não dar errado isso aqui?
0: Olha isso, meu. Agora vem cá, você que é muito fã, traduza pra gente o que é buchexé.
4: É buchexé.
0: É
4: Mugegé.
0: É Mugegé?
4: Pergunte a Carlinhos, que foi ele que fez o Brown.
1: Não é Mugegé,
4: não.
0: Eu passei a vida inteira cantando
4: errado.
0: É uma
4: gíria da linguagem afro-baiana.
0: Sim, sim. Deve ser de algum dialeto afro.
2: Experiência com o Mel não foi
0: legal.
4: Por quê? O que ele fez com você,
2: hein? Não olhou na minha cara.
0: Ai, tem que olhar pra cara do DJ. O cara é uma celebridade planetária, tem que olhar na cara do DJ.
2: Mas eu falei pra ele que eu tava lá obrigado. Eu trabalhava com a gravadora dele, eu tinha que estar em cima do trio. Olha só que... Nossa, que dificuldade.
4: Nossa, eu dava vida pra estar lá em cima.
1: Você tira ou não o chapéu pra.
2: Não, na época do Carnaval Goiânia, filha, eu tinha abadado pra ficar em cima do trio do Asa de Águia e do Chiclete com Banana.
4: E sabe o que eu fiz pra conseguir? Amizade com seguranças.
2: Olha isso.
4: Eu era amiga do Hulk. que faleceu há dois anos, do Hulk. E também do Eliseu, você lembra? Um grandão que ficava assim
0: não
4: na
0: lembro,
4: porta.
0: Cara, eu
4: sei até o nome dos seguranças do Bel.
2: Viu como é que é o nível de amizade? Você faz amizade e consegue ficar na pipoca.
4: Eu chegava, eles, pode subir. Eu falava, obrigada.
0: É, cara, olha, eu queria tanto conhecer o Bel, só apertar a mão dele e falar, Bel, obrigado por tudo.
2: Não, ele apertou minha mão, mas não olhou na minha cara.
4: Henrique, você lembra do Orkut?
2: Sim, claro.
4: Você lembra daquela comunidade assim, o Bel é rico, a culpa é nossa? Foi o André que criou.
3: Eu tenho uma pior. A época do Orkut, eu era um dos principais participantes do Vou Casar de Abadá.
0: É mesmo?
3: E foi por um triz.
0: Eu sou o criador da comunidade, isso me orgulha bastante. Uau. Orkut, mais de 5.000 pessoas na comunidade, eu tenho medo da Elke Maravilha.
2: Ah.
0: Vocês lembram, né? Eu tinha outra comunidade que eu não criei, não. Eu era moderador. Porque a comunidade tinha muita discussão. E era, o Supla faz sexo em inglês?
2: Não, gente. E eu fundei aquela comunidade Cabelo no Sabonete.
0: E eu fundei. E eu também. Gente, eu fui um dos... Né, que eu, muito me orgulho, um dos 15 fundadores da comunidade, Claudinho Bochecha, cuja foto era Pepe e Neném.
4: Apesar de curtir muito o Bel Marques, eu curti aquela comunidade. Abadá não é roupa, é ingresso.
0: É verdade.
2: Aí, mas e o casamento?
0: Tem
2: como
0: que
2: faz?
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2: Tá bom, Pano Bianco. Um casamento, toquei como DJ num casamento em Anápolis e os noivos separaram abadás pros convidados.
0: Olha.
2: E o show era surpresa. Asa de Águia.
4: Cara, que eu chorava. Eu chorava.
2: Esse é gente boa. Saiu comigo com meu feijoada aqui.
4: Pô, casou com a amiga minha, cara. Duvalina de Brasília, Duvalina, meu rei.
0: Meu sonho é ter uma amiga que casou com o Duval.
4: Tiara, a gente estudou junto lá em Brasília.
0: É doido, rapaz.
3: A concorrência entre as bandas mais é puxada.
0: Esse bloco aqui, tu falou de quê? Eu já nem sei. Você falou de Belmar.
2: Falou de Axé.
1: De Belmar,
2: de copo meio cheio. Ela compartilhou o Belmar.
0: É hora do resumo. Nesse bloco falamos sobre Axé, trio elétrico, Abadá, casamento.
3: E copo meio cheio.
0: Casamento de amigas.
4: É verdade.
0: Durvalino.
4: Tá vendo? Eu compartilhei a Xé com
0: academia. Ó, seguinte, próximo bloco é só moral pra vocês, ouvintes do meu core querido, tá bom? 3226-9490, participe conosco, porque é muxexé, muxexé. Eu tava falando errado a música a minha inteira, cara.
4: É muxexé.
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0: Amigos, JQuest, um tal de Tim Maia.

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0: Eita, moleque, acabou do nada a música aqui, bicho. Valeu, tamo junto. Um forte abraço. 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Alguém falou meu nome, quem foi?
1: Foi eu. Por André, favor. Eu tô vendo você falando da Pano Bianco, você tá aí, né? Agora você tá mostrando os braços aí.
2: Né? Gente, vocês têm que ver o look novo dele.
1: Olha aí, camisetinha cavada, mostrando o look. Pano Bianco?
2: Isso, não, é flanelinha.
0: Não, a tua avó que me mandou vir de camisa cavada. Aí eu atendi, né?
1: É porque a da sua mãe ficou lá em casa.
2: Vamos dar o... Não, tá gente, só piorando.
0: Bicho, minha mãe tá doente. Não fala minha mãe, não, cara. Ó, tá vendo? É assim que a gente constrange.
3: A tua mãe tá doente, saudade.
1: Não, não, ela já tá melhor. Eu tava cuidando dela ontem.
2: Ainda bem que é 18 anos.
0: Olha, põe o bicho no ar, porque eu esqueci meu cano raspado ali embaixo. Vai lá, Amanda.
4: Bom dia, Interativos. Um bom dia especial pra Thaís aí no programa.
5: Obrigado.
4: Pessoal, passando aqui pra falar, William Douglas aqui primeiramente, pra falar sobre o clássico Vila e Goiás. Não importa como começa.
0: É
4: importante é como termina, já diria o grande filósofo.
2: Isso.
4: Não sei quem disse, mas enfim. O Vila não vai subir, gente. Não adianta vocês empolgarem. Não vai subir ninguém.
0: Ô, Thaís, por favor, o Vila sobe esse ano?
5: Calma, torcida. Sobe, igual golfinho, saca?
0: Ah, sobe.
5: Sobe, faz uma gracinha.
0: E vai.
5: E volta.
0: Deixa eu te falar um negócio.
2: Mas peraí, tem quantas rodadas ainda pra terminar?
0: A gente tá na 27ª, são 38, temos 11.
2: Não, tá? Não sobe, não.
0: Temos 11 rodadas aí. 11 não, a 27ª se cumpriu ontem.
5: Não, gente, mas já ganhou do Goiás, tá bom. Foi a primeira vitória.
2: Mas calma, o Goiás ainda tem crédito. Goiás tem crédito ainda, não tem problema.
0: O Goiás tem crédito?
2: Tem.
5: Só se formos
2: de vitórias, o Goiás tem mais crédito.
5: O Goiás pediu empréstimo ontem, deve estar com crédito agora.
2: Não, não é desse esquisito, eu tô falando de vitórias. São mais de 150 vitórias do Goiás contra 86 do Vila, 82.
5: Tá com crédito lá no
3: Bradesco. Lá no São Paulo. E pra cair pra Série C, o Goiás tá com quanto de crédito? 3 pontos?
5: 3
0: pontos. O Goiás podia dar um rolê na Série C, ia ser divertido, né?
2: O problema é que se for pra lá, não volta, né?
0: Não, o Goiás volta. O Goiás volta, é grande, né querido?
2: Na atual conjuntura,
0: Goiás é grande.
3: Tem time que deve pro Serasa e tá na Série A ainda.
2: Chama Serasa Park, o nome do estádio.
3: Arena Serasa.
2: Em breve. Arena Serasa.
0: Ó, tem mensagem de ouvinte aqui. Ouvinte diz: olha, eu dividiria meu amor ao próximo. Eu gostaria de ganhar Gol Game pra levar minha filha. Ela quer muito ir, mas tô sem condições. Segundo é o aniversário dela. Mandou aqui o Elton. Elton, levou o Gol Game pra você.
2: Tá com o coração mole, hein?
0: Não, o que é, pô? O nosso ouvinte vai lá, birular com a filha lá no Passeio das Águas, no Gol Game, tá bom? Um forte abraço. Gol Game marcou, começa ele, hoje, marcou, gente. Né? Já tá marcado. Ouvinte no Abitio.
2: Vamos lá, ouvinte.
6: Bom dia, bom dia. Bom dia, cafezinho. Bom dia, André Rodrigues, DJ Henrique Amaral.
2: É nóis.
6: Cuculinho aos demais. Cara, o que eu gostaria de compartilhar de bom com a humanidade seria o despertar da consciência cósmica. Gostaria que todos pudessem acessar o lado.
2: Mano, o que que você bebeu?
3: O nome dele é Zebilu.
0: Peraí, tá vendo? É isso que acontece com o ouvinte que traz um assunto sério aqui. O despertar da consciência cósmica é fundamental.
2: Sim.
0: Entendeu?
3: Zebilu já dizia,
5: ele é morador da Chapada.
0: Ele é morador da Chapada.
2: Literalmente, né? Da Chapada.
3: Tem conhecimento.
0: Mas a nossa missão aqui nessa terra é evoluir, pô. Em termos conscienciais, né? E aí envolve conhecimento, envolve um pouquinho de amor, envolve ter consciência de que não somos
3: a consciência cósmica.
0: Tá vendo, ouvinte? É assim que você é tratado pra falar um negócio sério aqui nesse programa. O Pupuli imitando ET Bilu. Pois não, Cadu.
2: Eu ia falar isso agora. O dia que o ser humano tiver consciência que nós somos apenas poeiras cósmicas passando por aqui, o pessoal deixava de encrencar com muita coisa.
0: Pô. E outro, a gente tem problema não, a gente não tem não.
2: Ó, números precisos, 155 vitórias do Goiás.
3: Nossa,
2: 89 do Vila, tá bom pra
5: tá
2: vocês?
5: Bom.
2: Ah,
5: obrigado. Valeu.
2: Quem mandou essa mensagem foi nosso patrão, José Luiz.
0: Pronto.
2: E 91 empates, tá?
0: Agora, essa coisa de comemorar olhar retrospecto, é coisa de time falido, desculpa, de torcedor falido.
1: Então tá bom, corintiana.
7: Comemora um título de 1970.
0: Pode ir. Mas vamos ali, fora. Esse bloco tu falou da minha mãe, tu falou do Corinthians. Se você falar do Belmar, acabou a amizade. Tá bom, querido.
3: Ele
0: tá
3: desafina certo. De vez em quando, né?
0: Olha, mas...
2: Oh, meu Deus.
0: Quem desafina
2: Leandro de vez em quando? Voz.
0: O Bel?
3: Não, o Munif.
0: Ah, tá bom. O Bel já ia ficar encrespado aqui.
1: Oh, sabe uma coisa que eu compartilharia? Meu senso de humor inteligente.
0: É mesmo? É. Vou mandar você lá pra faixa de Gaza.
7: Obrigado. Pode ficar com todo o seu senso de humor.
1: Tá bom. Se compartilhar aí, não ia servir nem meia pessoa. É. Não dá.
0: O ouvinte, já saiu outro prêmio aqui, tá bom? O ouvinte diz, bom dia, cafezeiros, excelente sexta pra nós. Se eu pudesse dividir uma habilidade, seria a habilidade de fazer macarrão de tudo quanto é forma, fica maravilhoso, quero kit Bios, levou, tá bom? Não tem nome aqui, ouvinte.
1: Escreva seu nome, por favor, pra gente, tá bom?
0: Todo mundo aqui tem uma especialidade de macarrão. Eu acho que todo ser humano decente tem que ter uma especialidade de macarrão, né, Thaís?
5: Com certeza.
0: Você tem uma?
5: Tenho.
0: Qual a sua?
5: Pesto.
0: Pesto?
5: Pesto.
0: Pesto é bom, hein, bicho? Só dá um trabalho pra limpar o liquidificador depois, que não
3: gosta. É só pôr um pouco de detergente, água quente.
5: E bater de novo.
3: É, bate de novo limpo.
5: Só não bebe.
0: É só deixar na pia lá, o cheio de água.
1: Você vai tomar muito cuidado. Atualmente. André, sua máquina de lavar lá. Arrumou?
0: Bicho, tu
7: O André vai aos poucos. DJ.
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0: Quis de abelha.

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8: Opa.

0: Ladies and Gentlemen, Riskeral, Bruno Mars. Que canção deliciosa, hein, bicho? 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Beleza, agora é moral no 12, reta final de programa. DJ Henrique Amaral, vamos dar uma forcinha pra esses ouvintes do meu core, vai.
1: Vai lá, filho. Ouvinte.
2: Bom dia, cafezinho, bom dia, André, bom dia, Populim, bom dia, demais. Só a respeito da enquete, o que eu gostaria de compartilhar com todos, se eu pudesse, né, era o meu bom humor e a minha capacidade de não importar com as ofensas, de deixar pra lá.
0: Valeu, um forte abraço. Olha, eu tenho uma tese, Thaís, Popolim, o Cacatua e meu querido.
1: Não. Como é que chama?
0: Calopsita. É o seguinte, eu tenho uma tese que é impossível que exista amor se existir bom humor. Não, entendeu? Não tem como, tá? E o bom humor, você pode estar afundado num umbral mais cavernoso e enlodado. Com amor, você, filho, você sofre pra sair. Com bom humor, não. Que alegria, vibração da alegria, frequência da alegria é uma coisa, bicho. Não tem quem te atinja. Se você tá alegre.
3: E quando você tá num relacionamento, você e seu parceiro, namorado, marido, o que seja.
4: Tico-tico no fubá.
3: E vocês têm uma relação de bom humor.
0: Claro.
3: Fazem um ao outro rir, deixam leve. É outra vida.
0: Não, tá? Sem dúvida.
5: A minha esposa acha que minhas piadas sem graça, então não dá certo.
3: Não, mas não é só ela, não, mano.
0: Ouvinte fala: bom dia, galera do cafezinho. O Vila é igual o São Paulo. A gente pensa que tá indo, mas do nada volta correndo pra trás.
4: Não compara quem nunca caiu com Vila Nova.
3: Não compara quem tem Libertadores.
4: Não tá no mesmo par. Tri-mundial. Não compara.
0: Campeão mundial e bicampeão intercontinental do Toyota.
3: Mas é melhor do que ser campeão mundial. Mas é melhor que ser campeão mundial sem ter sido campeão da Libertadores,
4: não,
3: né?
4: Não, pois não, é, querido. Isso existe.
0: Eu não vou falar mais uma vez desse assunto.
4: É muito profundo, esse assunto
3: Arena,
4: não compara.
3: Tá. André Serasa.
0: Prique, Cacatua quer falar, pois não, Cacatua.
5: Esse assunto não pode ser parado, não, porque todo mundo aqui tem mundial, menos o DJ.
0: É verdade,
5: o DJ
0: não sabe.
5: Aí ele fica fora do assunto.
4: Não, o Gomes ganhou a mundial.
0: É a mundial.
4: O cara coroa, você lembra?
1: Futebol clube, fica quieto.
0: Ouvinte fala: bom dia, galera do cafezinho. Meninos, eu gosto demais desse programa. Bom, eu dividiria, esparramaria muito amor pelo mundo, porque tá faltando no coração de muitos. E André, eu não te conheço, mas gostaria de conhecer vocês do programa e ganhar um kit Bioextratos. Ó, tá vendo? Sempre interesse aqui, ó. Valeu, mandou a Lúcia aqui.
3: Um abraço pra Lúcia.
0: Obrigado pelo carinho, pela consideração, tá? E pela audiência, sobretudo. Um forte abraço, querida. Ouvinte no Habit.
1: Olá, ouvinte.
6: Bom dia, galera do cafezinho. Tio Tom na voz. Então, o que eu dividiria com a humanidade? Minha criatividade. De criar coreografias.
1: Dançarino.
0: Coreografia?
1: Coreógrafo.
3: Já pode ir pro TikTok.
0: Pô, graças a Deus, aquele negócio que várias pessoas. Como é que é o nome daquilo, pô? Flash Mob. Flash Mob, que várias pessoas se reúnem pra fazer uma coreografia. Acabou aquilo.
3: Graças a Deus. Hein? Eu, negócio chato. Tinha aquele outro que o povo parava e depois voltava pulando. Como que era?
0: Ah, tá.
3: Ah, isso aí.
4: A Mira vai saber.
0: Eu lembro disso. A gente fez
1: aqui na rádio, cara. Aqui tinha estúdio, música, né? Ficava.
4: Mas quem nunca dançou Macarena no meio da rua? Com os amigos.
0: Algumas pessoas.
4: Eu não acredito.
0: Macarena no meio da rua.
4: Baila teu corpo, alegria, Macarena.
0: Clássico, né?
4: Clássico.
3: Eu já dancei no meio da rua, aquela. I'm in Miami Beach.
0: Isso na Tailândia?
3: Não, em Miami.
0: Agora fez mais sentido. Tá bom? Cara, tem muita participação aqui. Deixa eu pegar uns textos aqui aleatórios. O Vinícius disse: cafezinho, tudo bem? Como é que vocês estão? Eu dividiria com o mundo a minha coragem de aproveitar a vida. Tá certo isso aí. Porque o que a vida exige de todos nós, eu diria João Guimarães Rosa. Conhece João Guimarães Rosa, cantora?
7: Não.
0: É um cantor sertanejo. Dos anos 60, ele compôs. Ele tem um disco de muito sucesso chamado Grande Sertão Veredas.
1: E agora ele tá trabalhando de Uber.
0: Agora ele é Uber aqui no Jardim América.
3: Ele tem uma cachorrinha de estimação, não tem não?
0: Um Shih Tzu, chamado Graciliano Ramos. O Shih Tzu dele.
4: Baleia.
0: Mas. Baleia.
3: Balela.
0: Beijo, vidas secas.
3: Balela.
0: Mas o que a vida exige de nós é coragem. A mesma coragem que você teve pra abandonar Niterói. Tudo bem que abandonar Niterói é sempre um prazer.
3: Mas Niterói tem a melhor vista do Brasil.
0: É verdade.
4: A vista do
0: Rio de Janeiro. Você vê que uma cidade, ela é complicadinha quando a melhor coisa que existe é uma ponte. Concordo
3: comigo?
0: Não,
3: tem um museu de arte moderna.
4: Tem a Pedra do Elefante.
0: Não, brincadeira, Niterói é maravilhosa.
4: Acho tem que um museu. Santos, não
0: é? Tem um museu?
1: Silvio
0: tem.
1: Santos não é natural de Niterói, gente?
4: E a pedra?
0: Silvio Santos é da onde?
3: É, é do Brasil.
0: É do Brasil. Não, é do SBT. Privetais tá conversando com ela aí. O quê? Que
4: ela não faz trilha no Niterói.
0: Ah, você não faz trilha, não? Não.
4: Ela.
0: Ah, tá, ela. Não, mas olha os papos da Thaís. Mas... de trilha em Niterói.
3: Você já foi correndo em Niterói? Aí tá vendo?
0: É.
3: Ai, ela tá nessa seita agora.
0: Ó, vem no pique aqui pra encerrar o bloco, ouvinte, vai.
7: Bom dia, cafezinho.
0: Fala, querida.
7: Eu compartilharia a capacidade de aparentar interesse em algo desinteressante, pra não deixar a pessoa sem graça. Às vezes é bom a gente ter essa empatia, digamos assim, de gente parecer que tá interessado no assunto chato que a pessoa tá falando, pra não deixar a pessoa sem graça, e isso deixa a pessoa feliz.
1: E você tá dedicando,
5: eu me sinto assim no
1: você
5: programa.
1: Você tá dedicando o que você tem de mais importante na sua vida, chamado tempo.
0: Tempo, é verdade.
3: Nossa,
0: ó.
3: Eu não tenho essa habilidade, não.
0: Olha, bem no pique aqui, não, a gente tem que ter, Paulinho, tem que ter. 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

0: É, bicho, o que o tempo de Sapucaí é grande. 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Valeu, Munife, Cacatua, tamo junto, um forte abraço.
1: Valeu, valeu. Obrigado, Thaís. Obrigadão, pelo seu apelido aí, velho. Tamo junto.
0: Valeu, Munife. Thaís Freitas, volta sempre esse programa, uma honra recebê-la.
2: Valeu, André.
0: Tá bom, tamo junto, querida.
2: Tamo junto.
0: Um abraço. Ô, Mila Flores, cantora e compositora, volte sempre também. Um forte abraço, tá?
3: Obrigada, amigo.
0: Tamo junto, que Goiânia seja gentil e maravilhosa contigo, tá bom?
3: Obrigado, muito
0: Morreu bem. Maria Preá, valeu, Dijas.
1: Tamo junto.
0: O Bulim.
4: Vamos lá, frase do dia.
0: Por favor.
4: Quita ali de novo.
0: Opa, manda.
4: Se por acaso eu morrer do coração, é sinal que amei demais.
0: Coisa linda, valeu, boa, valeu, valeu, valeu, amanhã tem mais,
1: parabéns.
0: Hein,
1: bicho?
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0: Sabrina Carpenter.

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1: Olá, salve, salve, senhoras e senhores, aqui DJ Henrique Amaral, mais uma sexta-feira, fim de semana chegando, e claro, você conectado, ligado nos 949 da Interativa, a partir de agora, valendo um par de ingressos do Cinemais para você que participar, pedindo seu som, claro, sempre, sempre, deixando por mensagem de texto, ou então mensagem de voz. Hoje vou abrir a minha sequência com o som do

Carolina, aqui na Interativa, nos 949. Ó, vou jogar na sua mão um par de ingressos para o Cinemais, o melhor cinema de espera. Você vai fazer o seguinte: 3226-9490. Vai pedir o seu som, tá certo? Mensagem de texto ou então mensagem de voz. Às 11 da manhã tem o Classic Hits, tá bom? Enquanto isso, vamos curtir música e muita música.

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0: BTS, aqui na Interativa, fechando mais uma sequência. Quem faturou par de ingressos do Cinemais, o melhor do cinema te espera. Foi o Felipe Rodrigues, sinal do telefone 2547. Após o break, tem o Classic Hits com os melhores clássicos.
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0: Olá, um ótimo fim de semana, pois hoje é sexta-feira, você já tá preocupado o que que vai estar rolando no sábado, no domingo? Falo uma coisa pra você, se você ficar conectado na Interativa, já é um bom negócio. Pelo menos a trilha sonora do seu fim de semana vai ser por nossa conta e você não vai se arrepender. Combinado? Ó, por favor,

0: abrir com o som de Sheryl Crow com All I Wanna Do.
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0: com Numb aqui no Classic Hits da Interativa.
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0: Numb, que foi lançada em 2003 no álbum Meteora, um dos maiores sucessos do Linkin Park, esconde uma curiosidade marcante sobre a produção dessa música. E detalhe, a letra, né? O significado da letra reflete o esgotamento ao tentar corresponder às expectativas de outras pessoas, resultando na perda da própria identidade. Aquele negócio de você sempre ser perfeito, procurar a perfeição, de ser o melhor e tal, e você, muitas das vezes, você não consegue. Quer dizer, na maioria das vezes não consegue, né? E você acaba perdendo a própria identidade, não sendo você mesmo e criando aquela luta interna e tudo mais, né? Muito, muito conceito essa música, a letra dessa música, viu? Ó, tá a fim de pedir o seu clássico, aquela música que marcou aí a sua juventude, sua infância, até mesmo algum ente querido? Pode pedir aí. Tá liberado, 32269490 é o nosso WhatsApp, tá certo? 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
1: Vamos para o ano de 1982. Lembra dessa? Survivor Iron.

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1: Sou de 1986, cara, com segurança. Tinha um disco chamado Rock Grande do Sul, isso na década de 80. E tinha tanto segurança quanto sopa de letrinhas do Engenheiros do Havaí. Ah, quem mais? Propaganda do Eu Maravilhosa. Teve Nene Cherry e Oceano Nodu. Tá faltando seu flashback, seu clássico. Então é só ativar o 3226-9490.
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8: O ano 1997. Música bombou nesse ano, viu? Smash Mouth com Walking on the Sun. Dá tempo de você participar. 3226-9490. Valeu aquele par de ingressos do Cinemais. O melhor do cinema te espera.

0: dando ponto final na minha participação no Classic Hits desta sexta-feira. Quem faturou?
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0: Par de ingressos do Cinema Mais foi o Luciano Cardoso, final do telefone 4690. Sou DJ Henrique Amaral, tô indo nessa, deixando uma sequência de saideira pra você curtir os melhores clássicos. Ainda dá tempo de curtir mais um pouquinho, né? Vamos lá de Talk Talk, som de 1984. Com It's My Life
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4: Oi, muito boa tarde pra todo mundo que tá ligado aqui na Interativa. Mais uma edição do Papo Cabeça começando. Pra você que chegou de paraquedas, eu tô substituindo as férias do Henrique. Frozen Gaps, prazer pra quem ainda não me conhece. 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E hoje a gente tem aqui na nossa bancada Marcos Marinho, professor Henrique Morgantini e Rimene Amaral. Eu ainda não consegui conexão com o Morgan pra variar, mas eu já tô aqui. Boa tarde, gente.
5: Boa tarde para todo mundo que tá ouvindo a gente nessa Goiânia quente, nesse estado seco, que a chuva não chega, né? Parece que ela vem devagarzinho, dá um estrago e sai correndo, né? Não volta mais. Abraço para todo mundo que tá ouvindo a gente na rua, nos carros, aquele abraço especial para os 50.806 habitantes lá de Zé Doca, no Maranhão. E hoje eu quero dar um abraço especial porque nós temos ouvinte de longe, lá de Maceió, nas Alagoas, o Roger Albuquerque tá ouvindo a gente e mandando abraços.
6: Olá pessoas, sexta-feira é aquele dia tradicional, vocês sabem o que acontecerá após o período laboral aqui, né? Aproveitar e mandar um abraço pro pessoal que tá nos ouvindo e dizer que a expectativa da chuva é a mesma expectativa de dar tudo certo em Brasília. Nenhuma.
5: E já aproveitando então, e como eu esqueci no início, declarado aberto o nosso final de semana, para quem tiver aí tremendo, já pode começar.
4: Gente, eu preciso saber se vocês estão ouvindo a gente, porque disseram que tá entrando música junto com a programação, tentei arrumar aqui, não sei, vocês estão ouvindo a gente, alguém pode aqui mandar aqui no nosso WhatsApp, por favor. Enquanto isso, a gente segue com a nossa live e com Alex Almeida e Adriano Rosa nas edições de áudio. Agora estamos no ar, graças a Deus. Vamos lá, uma hora eu consigo pegar a manha disso aqui, mas vamos começar. Eu vou tentar ainda estabelecer a conexão com o Morgan, mas vamos seguindo aqui o programa com as principais manchetes do dia. Vamos lá. Flávio Bolsonaro é investigado em inquérito no STF aberto para apurar financiamento do filme Dark Horse. O senador e candidato à presidência da República, Flávio Bolsonaro, é investigado pela PF em inquérito aberto para apurar a possível prática de crimes relacionados ao financiamento da produção do filme Dark Horse sobre a trajetória do ex-presidente Jair Bolsonaro. O procedimento foi autorizado em julho pelo ministro André Mendonça do STF após pedido da PF. A informação de que Flávio consta na lista de investigados veio à tona nesta sexta-feira após o relator do caso levantar o sigilo a pedido do presidente da corte, Edson Fachin. Segundo a decisão, a PF investiga suspeitas de lavagem de dinheiro, evasão de divisas, corrupção e outros possíveis crimes que teriam sido praticados em tese por Flávio Bolsonaro no contexto do financiamento do filme junto a Daniel Vorcaro, dono do extinto Banco Master.
5: Nós chegamos numa fase desse bafafá todo, né, que é preciso que a gente tome consciência do que está acontecendo, né? Quebra de sigilo seletiva não é a mesma coisa, porque quando a gente fala em crimes usando dinheiro público ou dinheiro de um banco que tirou dinheiro público para poder financiar filme, a gente tem que entender que tudo isso faz parte da investigação. E sentar em cima disso e liberar parte apenas, não é assim que funciona. Isso aí é trabalhar politicamente dentro do Supremo, que não deveria preocupar com a política. O papel do Supremo não é esse. Então, o que a gente está vendo a partir de agora, que eu estava falando aqui antes do programa, é o início de uma cova. Se vai entrar alguém dentro, a esperar, né? A ver se vai acontecer isso mesmo de fato. Agora, o que a gente não pode deixar é fechar os olhos, colocar um tapa-olho e fingir que muita coisa não está acontecendo. Dinheiro desviado precisa saber de onde veio, para onde foi e quem ficou com ele e para quê. Tudo isso tem que ser levado em consideração. E sim, tem que ser levado em consideração antes das eleições, porque depois das eleições isso tudo volta a ficar escondido novamente.
6: Eu gosto de pensar que o primeiro passo é entendermos que há parcialidades.
5: Fato.
6: E o problema das parcialidades é que acabam não levando a investigação, os inquéritos, as apurações para o lado que de fato deveria caber ao STF e a todo o processo de investigação das polícias e assim por diante. Porque se há parcialidade no direcionamento da investigação, se há parcialidade naquilo que é divulgado sobre as investigações, e aqui eu reitero a minha fala da semana passada, não existe vazamento, é deliberado.
5: É claro.
6: O cara vai escolhe o que ele quer mostrar, de quem ele quer mostrar, isso está sendo cada vez mais escancarado, né? Já aí toda uma grita em relação ao que o Mendonça está fazendo depois que o Fachin liberou o sigilo do inquérito. Aí o Mendonça vai e libera só de uma parte do inquérito. Tudo bem, há ainda algumas etapas que estão em análise, em processo, vai haver diligência, mas é interessante que parece que só vai haver diligência ainda para um lado do negócio, né? Então, quer dizer, sai um monte de coisa sobre um monte de gente, mas sobre algumas pessoas em especial, não sai nada. E é difícil acreditar, né? Que só há ainda diligências para o lado desses distintos cidadãos de bens. De bens mesmo, nesse caso, tá? E aí, pessoal, eu quero só deixar claro o seguinte. Não adianta ficar com esse papinho, ah, eu sou time Mendonça, eu sou time Xandão, eu sou time Fachin. Para com essa bobagem. A hora que a gente começar, de fato, a abrir toda essa caixa de Pandora, vai aparecer muita coisa e de muita gente. E aí eu só espero que a gente tenha serenidade, inteligência para pesar as coisas. Não é porque o Rimeni um dia estava andando em uma rua, viu o Vorcaro passar em sua Mercedes, deu tchau, que o Rimeni está envolvido no escândalo do Banco Master. Ele teve um contato com o Vorcaro. Agora, não é porque o Morgantini tem lá na sua conta alguns milhões que ele conseguiu no Banco Master, que ele também vai ser considerado igual ou no mesmo patamar do tchau que o Rimeni deu pro Vorcaro. E o que está aparecendo é isso, né? Estão querendo analisar situações completamente diferentes, de atores completamente diferentes, mas através de uma mesma ótica, que ou você vai matar todo mundo, ou você vai ter que perdoar todo mundo. Então vamos ter cuidado com as nossas análises, né? Com aquilo que a gente torce para acontecer, porque ao fim e ao cabo, no STF não há espaço para torcida, né? O coerente seria, vamos torcer, caso seja uma perspectiva de torcida, né? De querer que algo aconteça, é que a lei seja cumprida, que a Constituição seja cumprida, e não o meu desejo pessoal sobre quem eu gosto protegido, quem eu não gosto amaldiçoado e execrado.
4: Ontem a gente estava comentando realmente, literalmente sobre isso, né? Porque para os meus amigos, tudo de bom, para os meus inimigos, tudo de ruim. E a gente conseguiu estabelecer conexão com Morguinha. Boa tarde, Morgan.
0: Muito boa tarde, Frozen Gabs. Boa tarde, nossos amigos e amigas ouvintes. Boa tarde para o meu amigo Rimeni, para o meu amigo Marinho. E olha, o assunto do dia, em que pese esse debate que vocês estão falando sobre o Banco Master e o Dark Horse, mas o assunto mesmo de Brasília é o assunto que parou o Brasil, estou deixando o Brasil de respiração suspensa, é justamente a decisão do Fachin, na verdade, né? O pedido do Fachin, acatado pelo ministro André Mendonça, de tirar todo e qualquer sigilo do processo, desse inquérito envolvendo o Daniel Vorcaro e o Banco Master, né? Porque tudo vai aparecendo, inclusive a parte que vão destrinchando mais agora, das orgias, né? Das festas, né? Festas com 120 mulheres e 20 homens, organizadas, segundo documentos da PF, tudo que estamos falando aqui, pelo ex-ministro Bolsonaro, ministro da comunicação do Bolsonaro, o Fábio Faria, que vem a ser genro, era genro do Silvio Santos. Ele era o grande gestor dos eventos com as meninas. E em certo momento, um dos destaques aí, é que ele chama o Davi, o Pacheco, o Toffoli, e fala, olha, talvez numa dessa aí até o Alexandre aparece. Esse é o tipo de coisa que vem sendo destrinchada nesse momento. Lula falou 3 dias atrás, né, acho que antevendo o que poderia acontecer, eu por mim, eu vou pedir pro Fachin aí, vou aconselhar que eu acho que tem que levantar o sigilo de tudo, tem que acabar com esse negócio de sigilo selecionado, tem que levantar tudo. E isso acontece, né? E aí nós estamos quase que literalmente vendo essas grandes figuras da República, Marinho, desnudas, né? Elas estão sendo desnudadas em praça pública. E talvez o próximo passo agora seja levantarmos o sigilo do Dark Horse. Porque se o problema são vazamentos, né? Se o Flávio Bolsonaro fala que o caso do Flávio, do Banco Master, é do Lula, e só aparece ministro do pai dele, só aparece filme do pai dele, só aparece irmão dele recebendo, é hora de nós levantarmos então esse sigilo total e ver o que tem apurado, o que tem de documentação, o que tem de conversa, o que tem de diálogos mesmo, né, periciados.
6: Né? Sigilo total e restrito, né, Morgantini?
0: Pois é. Então, nós temos que saber mesmo quem é que tem participação ou não. Quer dizer, em 2018, né, o grande mote, uma frase velha, né? Mas o grande mote que aconteceu foi essa frase velha, né? É hora de passar o Brasil a limpo. Eu acredito que nós nunca chegamos tão perto dessa expressão, Rimene.
5: Verdade.
0: É passar o Brasil a limpo do que simplesmente falar, escuta, tem um celular poderosíssimo de um cara que comprava todo mundo. Vamos ver quem tá lá? E vamos fazer o filtro, porque aí a gente tem que tomar muito cuidado em termos de atenção, de que ao queremos passar o Brasil a limpo, a gente não seja limpado fora. A gente cidadão. Porque tem muita gente, muito cidadão brasileiro, muita brasileira, que ao ver essas informações, que ao ter contato com essas informações, ao ler essas informações, né, ao ouvir áudios, vai falar assim, ah, não é bem assim não. Aí a gente vai ver que não quer passar limpo, quer fazer parte da sujeira. Porque se você vê que está sujo, em tese você é contra a sujeira porque quer passar a limpo, você bota pra fora. Agora, se continuar relativizando, se continuar falando, não é bem assim, não tá tão sujo assim, então você não faz parte da turma da limpeza, você faz parte da sujeira. Vamos ver o que mais aparece por aí. Um último detalhe. Dr. Daniel Vorcaro, em seus grandes momentos, segundo a apuração da Polícia Federal Brasileira, ele tinha um gasto mensal. Sabe aquele gasto mensal? Oh, hoje tem que pagar a prestação do carro, tem a prestação do apartamento, tem que pagar a luz, telefone, internet. O Marinho paga a conta do boteco lá aqui perto da casa dele, que ele mensalmente frequenta, ele vai lá, acerta, paga a farmácia, paga a escola dos meninos e tal. Ó, deu tanto. A do Dr. Vorcaro, Frozen Gabs, foi somada em 84 milhões de reais. Ele tinha um movimento de gastos mensais de 84 milhões de reais. Claro, se tiver incluir a gasolina azul do jatinho para levar um cara ali, levar o outro a colar, para pagar o dinheiro do cartão de crédito que era do filho de alguém que tinha, para pagar o contrato que tinha com a mulher que era advogada, mulher de não sei quem, para pagar o cartão do filho do ministro tal, para pagar o terno de não sei quem, para pagar o contrato do filho recém-formado do ministro não sei quem, 85 milhões. Nós temos agora que saber se o Brasil, aliás, o Brasil não existe, né? O brasileiro vai querer passar mesmo, custe o que custar, o Brasil é limpo?
4: Agora, meio-dia e 38 aqui na Interativa, Papo Cabeça, um programa MapCloud 7 Canhoto Digital, MapCloud, soluções completas para logística, WMS, TMS, roteirizadores, coletor de dados, canhoto digital, rastreamento e módulo fiscal com emissão de CIOT e CTE, softwares para transportadoras e embarcadores. 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Ouvintes participando pelo 32269490. A gente recebeu, boa tarde, meu nome é Cristiano, esse caso do Master acabará sendo arquivado e o Vorcaro sairá livre e bilionário, porque os legislativos, executivos e judiciários estão envolvidos.
5: Quando a gente fala disso, e lembra, vê essa avalanche inteira e parece que uma coisa vai costurando e passando por cima da outra, aquela bola de neve, né? Então o início tá lá no meio, aqueles primeiros. Não se fala mais no resort Taiaia, né? Parece que todo mundo esqueceu, parece
4: não
5: que ficou no meio.
4: Não se fala mais sobre muita coisa, sempre, né?
5: Mas esse, eu tô falando porque esse ainda é uma coisa quente, né? É essa investigação que foi levantado o sigilo agora, disso faz parte o Taiaia também. Que também ninguém se fala mais. Teve um acordo ali entre o Toffoli e todos os outros ministros do Supremo, inclusive com o presidente, calou.
4: É isso, temos aqui repórter em Praça Cívica com trânsito parado, se puder evitem, mensagem da Bruna, valeu Bruna, quem puder evitar a Praça Cívica, faça esse favor. Daqui a pouco a gente tá de volta com mais Papo Cabeça. 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
7: De volta com o Papo Cabeça aqui na Rádio Interativa. Vocês participam pelo 3226-9490. Áudios e mensagens de texto. Vamos rodar um áudio de ouvinte?
8: Gente do céu, que descrença dessas eleições. Vamos ter que votar no menos pior, como sempre.
7: É, galera, o clima não está muito bom. E tem muitos anos que o clima não está muito bom na política. E, assim, esse sentimento aí de polarização ficando cada vez mais forte, dá uma descrença mesmo. O ouvinte falou uma palavra muito boa.
9: É, mas a grande questão, até para dar continuidade aí à indignação do nosso ouvinte, a grande questão, querido ouvinte, é que nós, enquanto cidadãos, permitimos que isso aconteça, né? Porque quem corresponde à manutenção desse status quo somos nós mesmos. E não é só agora na eleição presidencial que essa tônica tem que surgir. Porque quando a gente elege os vereadores, os prefeitos, quando elegemos deputados estaduais, deputados federais, senadores, somos nós mantendo o próprio sistema. Então, é difícil hoje a gente poder olhar para o cenário e falar assim, ah, caramba, vamos ter uma votando menos pior de novo. Tá, mas nós participamos disso. Nós somos a peneira pela qual passa o menos pior, ou pela qual permanece o pior. Então, assim, eu entendo a sua indignação, tá? Agora, eu quero que todo mundo perceba que só existe esse nível de discussão, ou melhor, só existe essa prateleira de opções desagradáveis porque nós mantemos essas prateleiras. Então, assim, se a gente não começar a participar da política enquanto processo, enquanto cotidiano, e nos limitarmos só à escolha no momento onde somos obrigados, né? Eu vou até pôr entre aspas esses obrigados, ir às urnas, vai ser sempre isso. Porque a gente não escolhe o processo, a gente é obrigado a optar por aquilo que nos entregam. E só nos entregam que a gente deixa passar pela nossa peneira de cidadãos.
10: E aí a gente sabe, o programa eleitoral, é claro que ele tem um monte de coisas ali que são ditas e na verdade são meio maquiadas, né? Para poder elevar a bola do candidato, mas é ali que você vai assistir e vai entender um pouco daquilo que quem está disposto a assumir um cargo quer te oferecer depois. É ali que você vai ver se aquilo bate com a sua ideologia ou não, se é aquilo mesmo que você quer. Entender como é que é o passado do tal político que tá ali falando para você na frente da televisão, no rádio, todos os dias. Tudo isso tem que ser levado em consideração. E para isso é preciso entender, ler, conhecer, para saber votar, como o próprio ouvinte disse aí, no menos pior, se é que ele pode pensar e falar desse jeito. Então, é saber aquele que bate mais com aquilo que você quer, sabendo que a sua escolha tem também a sua responsabilidade depois.
9: Não, e nada, dá um Google, né, gente? Qualquer nome que você encontrar na horário eleitoral gratuito, um papelzinho chegou até a sua mão, né, um santinho, você viu uma bandeira, alguém foi te pedir um voto, cara, dá um Google. Hoje em dia, se você não está no Google, ou você não existe, ou você é tão perigoso que conseguiu apagar o seu rastro no Google. Portanto, com certeza, haverá informações sobre qualquer um dos candidatos e candidatas que chegarem até você. Dá uma pesquisadinha, gasta ali 10 minutinhos. Tem certeza que vai te ajudar a entender se é o menos pior ou se de fato é alguém bom

0: teve espaço e visibilidade suficiente ainda para ocupar o espaço dos piores e também dos menos piores.
1: Voltando aqui com notícias, jovem suspeito de estuprar e manter em casa abandonada menina de 13 anos com quem conversava pelo Discord é mantido preso após audiência de custódia. O jovem suspeito de estuprar e manter em uma casa abandonada um adolescente de 13 anos com quem conversava pelo Discord deve continuar preso após a audiência de custódia, informou a delegada Aline Lopes, responsável pela investigação. A adolescente foi encontrada em Anápolis após 2 dias desaparecida. O suspeito foi preso em flagrante pelos crimes de estupro de vulnerável e cárcere privado. A prisão em flagrante foi convertida em preventiva nessa quinta. A adolescente foi encontrada em Anápolis na tarde dessa quarta-feira, segundo a Polícia Civil. Ela estava em um imóvel abandonado e trancado pelo lado de fora. Um vídeo divulgado pela polícia mostra que ela estava em um cômodo pequeno com alguns pedaços de madeira e colchão fino no chão.
2: A gente precisa reforçar, nesse caso, um assunto que ontem eu ouvi duas pessoas conversando e uma falando para outra, mas a menina consentiu. É importante as pessoas entenderem que, pela lei, uma menor de 14 anos não tem vontade própria. Ela não pode ser abusada de forma alguma, não pode haver conjunção carnal, mesmo que ela aceite. Isto é crime. Então, é por isso que a coisa está acontecendo. Ao depoimento do rapaz, ele fala que questionou a garota várias vezes e ela consentiu. Ela queria que houvesse a conjunção carnal. Porém, qualquer conjunção carnal com menor de 14 anos é crime.
1: Marcos?
3: Cara, eu honestamente, Gabi, não tô nem na pegada de comentar sobre isso, porque é muito bizarro, cara. É muito bizarro. É o tipo de assunto que eu falo, velho, ainda, 2026, e ainda há quem justifique. Eu acho que isso me revolta num lugar que é complicado, sabe? Elaborar um pensamento não passional sobre, porque afora o absurdo, né? E o Rimene já trouxe essa questão, é uma questão legal. Né? É legal, você é adulto, você é menor, é uma criança, então não tem o que discutir, ponto. Mas olhar para a sociedade e achar pessoas que tentam relativizar, tentam ainda justificar, culpabilizar, e aí não só no caso, né? Nesse caso em específico, mas em vários outros casos, porque onde ela tava? Olha a roupa que ela foi.
1: Tava
3: olha...
1: pedindo.
3: É sempre a mesma coisa, cara. A gente olha pra uma sociedade que tá vendo números de feminicídio explodirem, tá vendo a violência de gênero explodir, mas ainda tem esse demônio dentro de si próprio que relativiza casos, que culpabiliza vítimas. Então, assim, é difícil entender que, mesmo havendo leis, a sociedade, ela não tá preparada talvez para isso. Ela não tem coragem de se olhar no espelho e falar, realmente, às vezes a culpa é de todos nós.
1: Agora, 8 minutos para 1 hora da tarde, aqui no Papo Cabeça, um programa Sicoob. 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A gente tem mais participações de ouvinte, vou rodar um áudio.
4: Boa tarde, Frus, boa tarde a todos da Rádio Interativa, então Marcelo de Abadia. É realmente, viu, descrença mesmo. Eu já tenho 3 anos de eleição que eu não voto, não vou votar mais, e nem se entrar Jesus aqui pra me votar, eu não voto, porque tudo que é pra dentro é corrupção, né? Goiânia e o Brasil tá desacreditado, essa é a minha opinião, nada vai mudar. Um abraço.
2: Eu queria falar sobre essa escolha dele. Ele vive numa democracia, ele pode escolher isso, ele pode fazer, né? Ele pode justificar ou pagar uma multa pequena depois para resolver isso. Mas quando você faz isso, você deixa de votar, você faz com que alguém precise de menos votos para ser eleito. Então escolha, mesmo que você não queira, escolha aquele que você menos quer ou que você menos
1: não, menos
2: não queira, né? Para poder fazer o seu voto valer, porque o seu voto conta na hora de contar lá no final, porque são contados apenas votos válidos, votos nulos, e quem não votou não são contáveis. Se eles não são contáveis, alguém vai precisar de menos voto para se eleger.
3: Não, eu vou até pegar a esteira do Rimene aqui e vou dar uma ideia, ouvinte. Já que você realmente está nesse nível de descrédito, eu tenho certeza que há algumas pessoas
0: sobre as quais você tem um julgamento cristalizado, né? Que realmente acho um absurdo aquelas pessoas estarem ainda disputando votos, disputando mandato, estarem com mandato. Então faz o seguinte, ao invés de não votar, vai lá e vota contra. Vai lá e vota na oposição essa pessoa. Mas vota. Porque é como o Rimene falou, se você não vota, esse cara que você sabe que não vale nada, que você não quer que ganhe, vai precisar de menos votos para ganhar. Então ao invés de não votar, vai lá e vota contra ele. Vota no opositor a ele, no adversário dele, sabe? Mas participa de alguma forma.
5: No que tá no último lugar, não, que vai seja, que, né?
0: Vai que pelo menos você atrapalha a manutenção dessa palhaçada, dessa roubalheira, desse tanto de escândalo que você está coerentemente aí reclamando. Agora, aí eu sou obrigado a fazer mais um pequeno adendo. Cara, até Jesus você tá achando que não salva, que não salva a política? Realmente.
5: A descrença é grande.
0: Não, acabou, irmão, acabou. Fecha tudo e bora voltar pra trás.
1: Muda pra roça.
0: Aí não, chama o Morgantini. Vamos pra Nápoles, a gente queria um condado em Anápolis, nomeia o Morgantini imperador lá e pronto.
1: Mas escancaram tanto que o brasileiro tá cansado do cenário político, né? Nem Jesus salva, meu pois. Deus do céu. Mais uma notícia aqui rapidamente. Homem invade casa e rouba R$3.000 de morador enquanto ele dormia. Um homem invadiu uma casa durante a madrugada e roubou R$3.000 de um morador enquanto ele dormia em Piranhas, na região oeste de Goiás. A ação foi registrada por câmeras de segurança que mostram o morador dormindo em um colchão no quintal quando o suspeito se aproxima e pega a carteira dele. O morador só percebeu o furto quando acordou mais tarde e percebeu que o dinheiro que era da sua aposentadoria havia sumido. No vídeo, o suspeito vai até o colchão e usa a lanterna do celular para enxergar melhor quando pega o objeto do bolso do morador. Ele parece acordar por alguns momentos ao perceber uma movimentação, mas logo pegou no sono novamente. Difícil, hein?
5: Cara, tá difícil para todo mundo.
0: Não, eu fico imaginando.
1: Nem dormindo você tem paz, cara.
0: Porque assim, eu imagino que ninguém sai andando numa bela rua e fala, ah, eu acho que dessa casa tem R$3.000 pra eu poder me arriscar o suficiente de cometer um furto. Então, assim, como é que esse cara sabia que esse cidadão tinha esse dinheiro em casa? Porque na boa, né, por mais mau caráter que alguém seja, o mínimo de inteligência o cara tem que ter. Ele não vai, na sorte, escolher uma casa numa rua pra roubar R$3.000. Ele tinha que ter alguma informação, cara. Essa história tá muito estranha, porque não faz sentido. Não faz sentido. O cara por uma casa, entrou numa casa e roubou R$3.000. Mas como é que ele sabia que tinha esse dinheiro lá? Ah, eu vou na sorte. Se não tiver nada, eu roubo de leite.
1: Será que foi um conhecido?
0: Pois é, tá estranho esse caso, viu?
1: Muito estranho. Vamos rapidamente para mais uma notícia aqui. Moraes, que os ouvintes estão pedindo para comentar. Moraes fala em escolha seletiva de Mendonça e pede a Fachin retirada do sigilo de todos os documentos do caso Master. O ministro Alexandre de Moraes do STF encaminhou nessa sexta um ofício ao presidente da corte, Luiz Edson Fachin, no qual cita uma escolha seletiva na retirada do sigilo por André Mendonça dos inquéritos e procedimentos ligados ao Banco Master. Moraes pediu a derrubada imediata de todo e qualquer sigilo dos documentos. O ministro também solicitou o julgamento conjunto das duas petições em curso no tribunal sobre o caso. A que trata das mensagens trocadas por Vorcaro com o próprio Alexandre de Moraes e a que reúne relatórios que apontam suposta quebra de imparcialidade, suspeitas de improbidade administrativa, crimes de responsabilidade e abuso de autoridade por parte de Mendonça na condução das operações sem desconto e compliance zero.
5: É para gabaritar o Código Penal, né? Nesse caso aí. E aí vem tudo, e aí vem Toffoli com Tayaya, e aí vem os cartões de crédito de outros ministros, de filhos de outros ministros que estão envolvidos, e o Dark Rossi, aí vem tudo. Então é isso.
6: Essa que
5: de fato.
6: Essa
5: é isso que a gente quer mesmo, é que abre tudo, que coloca, joga a farinha no ventilador.
6: O que ficou escancarado com essa atitude do André Mendonça é que
5: seletividade, né?
6: A despeito do pedido, eu acho que o termo correto é esse, é um pedido, né? Não é uma determinação, não sei se ele como presidente teria esse condão, mas enfim, a despeito dessa orientação do Luiz Edson Fachin para a retirada do sigilo, ele ainda assim fez uma retirada parcial, porque o caso do Banco Master engloba relação com políticos, fraude ao sistema financeiro, relação com o judiciário, em especial, né, os ministros do STF, deve aparecer um STJ, uns TJ largado, enfim. Ele fazia de tudo que era necessário para ganhar o que ele queria ganhar. Mas também se relaciona com o financiamento do Dark Horse, de todo esse diálogo com o Flávio, o dinheiro enviado para o Texas e tudo mais. Então, por que que alguns sigilos ficaram? Isso deixa escancarada a atitude, né, a disposição aberta do tudo ou nada do André Mendonça em agir como agente não político, agente eleitoral.
5: Exato.
6: Isso fica claro, ele não é um agente político. Ele é também um agente político e eleitoral, que criou uma seletiva e falou assim: eu vou poupar aqui esse candidato e vou falar de todos os outros. Ora, tá faltando agora o Fachin botar moral nesse negócio para saber se o que ele pediu foi isso mesmo ou tão desrespeitando o pedido dele.
1: Daqui a pouco a gente volta, desculpa te interromper, Marcos, mas a gente volta com a parte final do Papo Cabeça. Vocês continuam participando pelo WhatsApp 32269490.
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1: 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Voltamos com a parte final do Papo Cabeça aqui nos 949 FM. Vou passar a palavra para Marcos Marinho, que foi duramente interrompido por mim no último bloco. Peço desculpas.
3: Data vênia, Gabi. A questão é a seguinte: eu tinha comentado no início do programa sobre o problema da parcialidade, né? E nesse caso em específico, quando há uma liberação, né, ou uma retirada de sigilo seletiva do processo, querendo ou não querendo, André Mendonça se coloca numa posição de levantar ilações. Porque a gente traz a máxima de Júlio César, né? A mulher de César não basta ser honesta, tem que parecer honesta. Aí quando André Mendonça sai das manifestações bolsonaristas do 7 de setembro como o juiz do bem, né, o juiz ungido por Deus, ali que recebe orações, porque está na batalha espiritual contra o Xandão. Mas quando recebe uma determinação para colocar luz sobre toda essa celeuma, por todos esses casos estranhos, obscuros, ele escolhe fazer isso apenas em parte do processo. Então, não tem como não levantar uma suspeição, não tem como. Hoje a gente tá comentando, mas por que que o André Mendonça fez isso? Por que que não tá mais aberto ainda em relação ao Dark Horse? Porque tá tudo dentro do mesmo balaio, gente, a carteira é a mesma, não existe dinheiro privado para o filme privado do papai. O dinheiro do Vorcaro era público porque veio de fundos de pensão de aposentados que hoje estão lesados. O dinheiro do Dark Horse veio por emendas, já tá ficando claro, emendas que são de dinheiro público, do público inclusive. Então assim, não existe essa história. Então tentar sustentar essa história tentando achar que só um lado dela tem culpa, só um lado dela é do mal e o outro não, coitado, é bobagem, não dá pra comparar. Cara, para. Para. Então, eu até comentei essa semana em um programa que eu participei, de todas as coisas bizarras que aconteceram durante a semana, né? O Flávio Dino, ele se tornou o desengripante oficial da República, né? O óleo Singer da República. Ele foi lá e obrigou todo mundo a se mexer. Ele bateu lubrificante na roda do poder do Supremo. Porque após o Flávio Dino entrar na celeuma do Mendonça com o Moraes, foi que o Fachin teve que tomar atitude, né? O Fachin tava parecendo o Jaiminho e o carteiro, ele só queria evitar a fadiga. E aí não teve jeito, porque o Dino entrou no rolo também, ele teve que agir, agiu, né? A gente espera que dia 15 a coisa realmente possa chegar a algum termo, mas agiu ainda assim, deixando uma suspeição, que é, será que ele não acordou com o Mendonça de liberar só parte do sigilo? Por que o Mendonça faria isso se o presidente o pediu? Abre, joga a luz em tudo. E ele vai lá e seleciona o que vai ser visível, o que não vai ser. Então, assim, é uma situação que talvez não precisasse gerar esse nível de suspeição. Agora, o porquê que optou-se por manter a suspeição, a gente tem que descobrir.
1: Morgan, quer comentar?
4: Não, é exatamente isso que nós comentávamos mais cedo, o fato de que as pessoas pedem tanto, pediram tanto e querem tanto passar o Brasil Olímpico, tem que ver se a hora que tiver a oportunidade de passar o Brasil Olímpico, ou seja, todos estiverem desnudados, falando isso aqui mexe com isso, aqui mexe com aquilo, isso aqui pegou tanto, isso aqui fez rolo de tal jeito, se as pessoas vão entender que as coisas são como são, ou se elas vão ficar, igual o Marinho falou aí, não, mas isso aí não é, isso aí é de menos, isso aí não entra demais não, já tá assim, né? Isso aqui é um comentário, uma pergunta retórica. Nós já temos a resposta disso. As pessoas já ouviram o áudio de um candidato falando assim: ô irmão, estamos juntos aí sempre, tem como arrumar aqueles 60 milhões aí? E o dinheiro foi bater lá no irmão dele no Texas. E as pessoas estão assim: não, isso é uma relação privada. Gente, isso é uma relação de corrupção.
3: Não é como se fosse muito normal, né?
5: Eu acho que as coisas estão ficando cada vez mais absurdas, tão absurdas, e todo dia a gente tem informações tão absurdas que a gente tá ficando desensibilizado e a gente tá relativizando tudo, porque sempre vai ter uma notícia pior pra vir.
6: Mas é isso, Gabs, que acontece. Aquela história de quando a gente falava, por exemplo, assim, eles jogam uma coisa muito absurda pra todo mundo ficar no absurdo falando, que aí daqui um tempo, depois de falar muito esse absurdo, ele acaba sendo aceitável.
3: Uhum.
6: E depois que você fala mais ainda e vem uma coisa ou outra mais absurda, aquilo que era aceitável já pode ser tranquilo de conviver com aquilo. Então, quando a gente ouve esses absurdos, você pode saber que tem absurdo muito maior ainda.
3: Não, e é na verdade o que o ouvinte falou, né, cara? É uma construção constante e recorrente do menos pior.
6: É.
3: Então você vai sempre construindo menos pior. Agora eu quero aproveitar uma fala do Morgantini, que ele falou já no outro bloco e voltou a falar agora, né? Desnudados. Morgantini, eu acho que tem muita gente em Brasília e outras partes do Brasil que está realmente com muito medo de aparecer desnudado em fotos, vídeos e algo mais do celular do mercado.
6: Né?
3: Literalmente desnudados.
6: Literalmente.
3: Porque 120 mulheres para 20 homens em uma festinha, deve ter gente desnudada ali, literalmente.
4: Você imagina como é que tá o clima lá na casa da família lá do Silvio
6: Santos, Bravanel,
4: da família,
6: né?
4: Bravanel.
5: Eu queria muito ser imagina, um advogado de divórcio em Brasília hoje.
4: Distribuir cartãozinho.
5: Exatamente, eu queria demais ganhar um
6: dinheiro. Você acha mesmo que a hipocrisia permite divórcio nessa turma?
5: Não vai, né? Não vai ter divórcio.
3: Não, nem hipocrisia não, a questão realmente de pactos.
6: Pois é,
5: casamento, pactos, quando você
6: nesse
5: tem esse
6: caso,
5: nível
6: pacto
5: de poder,
6: é uma hipocrisia.
5: Pacto, né? E vamos com participação de ouvinte aqui no nosso WhatsApp.
7: Bom dia, aqui é Sérgio Couto. Então, eu acredito muito que a respeito desse caso do Vorcaro, que sim, que seja feito aí a quebra do sigilo, mas que de imediato, quem do Supremo tiver envolvido ou citado ali, não importa qual circunstância seja, já deve ter o seu afastamento decretado, deve ser afastado. Como que eu tô aqui participando, tô sendo citado e tô aqui presente nas investigações? Eu acho que deve ser afastado imediatamente.
3: Não, eu concordo, tem que afastar todo mundo, aí vai trazer pra cá, pra nós aqui da Interativa, podemos julgar o caso, porque não vai sobrar ninguém pra poder.
6: Carmen Lúcia apaga a luz.
3: É, a gente traz a Carmen Lúcia pra cá, a gente pega um vinho, troca uma ideia e vamos analisar o caso e julgar nós mesmos, estamos aqui por isso.
5: Agora, última notícia, rapidamente, economia IPCA cai 0,32% em agosto e tem a maior deflação em 4 anos. O Índice Nacional de Preços ao Consumidor Amplo, IPCA, considerado a inflação oficial do país, registrou deflação de 0,32% em agosto. Os dados foram divulgados nesta sexta-feira pelo IBGE. Essa é a maior deflação mensal registrada pelo índice desde agosto de 2022, quando o IPCA caiu 0,36%. O resultado também reforça o movimento de desaceleração dos preços. Em julho, o índice havia subido 0,07%, enquanto em julho a alta foi de 0,16%.
6: Esse país tá quebrado, né?
3: Não, eu queria que alguém avisasse o supermercado, eu faço compra, que tem uma deflação. O pessoal que me vende a cerveja, que vende o vinho, o açougue que eu tive ontem, eles não estão sabendo disso, que teve deflação nesse país.
6: Precisa
3: porque
6: anunciar.
3: Porque tá complicado, essa semana eu não vi deflação nas minhas despesas não, viu, Rimene?
5: É isso?
3: Morgantini, chegou aí em Anápolis, lá
6: a deflação?
3: No shoppingzinho que eu tomo lá na Roupislândia, a deflação? Tô precisando ir lá tomar um chopp deflacionado.
4: Pois é, o que acontece é o seguinte, aliás, você tá frequentando um lugar muito bom e que tem o DNA da nossa criação, aquele local lá, 10 anos, 12 anos atrás, foi fundado por mim.
3: Olha só.
4: A Hopsland, que é a Hopsland, exatamente, em 2015, eu e meu amigo Gustavo Santos, inclusive, está à frente da casa também, até hoje. Dito isso, essa é a deflação interessante, porque fica ao julgamento, o dado solto, ele fica a gosto aí do cidadão. Se ele gosta do governo, ele fala aí, ó, as coisas estão boas que os preços estão baixando, tá, né? Essa deflação. Se ele não gosta, não, deflação é sinal de estagnação da economia. Na verdade, você tem uma série de outros números que mostram se isso vai ser uma coisa ou outra. E nesse caso, facilmente, o número de desempregados, que é pequeno, ou seja, nós vivemos um momento quase, se não é, está perto do tal do pleno emprego, que é abaixo de 6%, ou em torno de 6%. Então, há uma série de outros índices que mostram que não há estagnação econômica nenhuma. Claro, há uma série de problemas, inclusive, o principal deles, a taxa de juros. Mas esse número solto, ele é muito subjetivo, né? Porque ele permite isso, que se façam interpretações políticas de toda sorte.
5: É isso. Tchau, gente. Tchau, Morgan. Muito obrigada. Marcos Marinho e Jimene, até a próxima semana, meus queridos.
3: Valeu, pessoas. Grande abraço. Beijo pra Carolina lá de Anápolis, minha namorada, e até mais.
6: Abraço pra todo mundo que tá ouvindo a gente. Bom fim de semana. Se for dirigir, não beba. Se for beber, me chame. Um abraço.
5: É isso. 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Eu fico com vocês até as 5 da tarde. Vem Top 10.
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2: Primeiríssimo lugar, Tame Impala e Jenny Dracula. 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

semana vencida, mais uma semana feita. Quem fez, fez. Quem entregou, entregou. E você vem comigo aqui mandar na programação da Interativa pedidos no 32269490. Como sempre, valendo prêmios, par de ingressos pro Cinemais e os concorridíssimos pares de ingressos pro Go Game. Mandou o pedido, já tá concorrendo.

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1: Bora atender o pedido do Rafael, que tá a fim de ouvir Linkin Park Indiana aqui no Super Play, um programa Colégio Anglo, a tradição do ensino com a força do grupo Fractal.

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4: 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Valeu, Sabrina! Não.

Madonna, Danceteria, aqui no Super Play desse álbum maravilhoso, Confessions 2. A gente curtiu também Justin Timberlake, What Goes Around Comes Around. E teve

0: posta lá no Vikings, vai lá no Instagram pra você saber o que que rola hoje, amanhã, depois. 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Vamos lá?
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12: The Weeknd aqui na Interativa, Blinding Lights, Super Play, Go Game, eu tô dentro, abri minha conta digital no

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1: O Carlos perguntou se rolava uma antiga e quer ouvir The Beatles Help. Vamos, né? Eu nunca vou negar Beatles.

0: elaboradas, digamos assim. São maravilhosos. Ai, ai, a gente curtiu também Skank. É uma partida de futebol e eu continuo ouvindo aqui. Ouvindo não, recebendo aqui pedidos no nosso WhatsApp, valendo par de ingressos do Cinemais, par de ingressos pro Go Game. Vocês querem, né? A gente já tá com o nosso estúdio lá, móvel lá posicionado. Daqui a pouco vai ter transmissão ao vivo de lá. Olha que coisa mais chique, galera.
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1: Vamos lá atender o pedido da Ludmar, que chegou aqui no WhatsApp. Ela quer ouvir Tove Lo, Talking Body. Então, vambora.

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0: rolando, pedidos ainda acontecendo aqui no nosso WhatsApp, mas por pouco tempo, daqui a pouco é hora de encerrar geral, então corre, manda o seu e concorra a par de ingressos pro Go Game, que começa hoje no Passeio das Águas, e par de ingressos do

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1: Ó, a Thaís disse o seguinte: soube que hoje é dia de Last Friday Night da Katy Perry. E está corretíssima. Se tem um dia pra gente tocar essa música, é hoje, né?

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fechar o Super Play de hoje. Muito obrigada por todas as participações, todo mundo que passou essa tarde, que tô aqui desde meio-dia com vocês. Tô de volta no seu rádio amanhã às 5 da tarde com Interativa Indy Super Play, um programa Cicobi Crédito Dag. 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Já enviei as mensagens aqui para os sorteados de hoje no Go Game. Se você não recebeu mensagem da Interativa, não fique triste, continue tentando. Inclusive, teremos mais ingressos aí no inbox. Então, mandem mensagem pro Johnny, não deixem o Johnny em paz, que os ingressos agora estão na mão dele. Valeu demais para todo mundo que me ouviu aqui hoje. É isso, né, galera? Agora, dá licença que eu vou ali festar, não, cestar. Festar também, né? Ou não? Acho que sim. A gente ouve aqui Zara Larsson, Lush Life, pra finalizar. Beijo, fui!

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coisa. Eu adoro. Bom, se você decidiu vir aqui pro Passeio das Águas pra curtir Gol Inferno, bom, esse é o último que eu vou fazer, tá? Porque agora eu tô aqui, tô em loco, tô pulando

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0: Quero saber informações do trânsito. Como é que tá o trânsito da nossa cidade? Você participa mandando mensagens pro 3226-9490. Tô querendo saber, ó, se tem acidente, congestionamento, por exemplo. Tava vindo pra cá, na vinda. Atenção, na vinda. Tá ótimo, tá? Na vinda tá... Daqui pra lá, esse horário não tá bom. Você... Aproveita que o trânsito tá fluindo e vem pra cá, vem curtir o Go Game Festival e aí passa. Estou pelo menos voltar por aqui, você vem aí, visita o estúdio da rádio, a gente conversa, troca uma ideia, dá-lhe coisa, sem contar que você participa do 2694-90 e concorre aos prêmios do programa. Tá valendo pra você par de ingressos do Cinemais e tá valendo também

quero saber de você um jogo. Pode ser um jogo de videogame, pode ser um jogo de computador, pode ser um jogo de celular que você atualmente ama ou já amou na vida.

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0: Alô? Peraí. Aqui. Oi.
1: Boa tarde, Interativo. O jogo que eu mais gostei de quando eu era pequeno mesmo, eu jogava muito, era o Castlevania, Sinfonia da Noite.
0: Ah, cara, eu lembro desse jogo. Castlevania, Castlevania, ou qualquer outra pronúncia que você queira. Eu lembro desse jogo. Aliás, quando vocês forem mandar o nome do jogo, como eu disse, não sou assim um especialista, podia contar sobre o que é, né, o jogo, como é que joga, qual é o objetivo.
2: Oi, Johnny, boa tarde, tudo bem?
0: Boa tarde, Henrique.
2: Eu gostaria de compartilhar aí o meu gosto por jogos, de dois jogos que fizeram parte da minha infância, que é Alex Kidd e Jogos de Verão, ambos do Master System. Era sensacional a diversão e a alegria que trazia. Forte abraço, muito obrigado.
0: Valeu, um abraço pra você, Henrique.
3: Boa tarde, Johnny, Daniela aqui. Meu marido é um gamer.
0: Seu marido é gamer?
3: Tenho um PS5 e adoro jogar.
0: Oh.
3: Eu sou das antigas. Quando eu era criança, eu tive um PS1. E nesse PS1 eu jogava um jogo que chama Harvest Moon. E aí você não acredita que eu achei o mesmo jogo lá dos anos 2000 no PS5 do meu marido. Então, assim, é de rodar um joguinho de gráficos que eu não consigo nem comentar numa Ferrari, que é o PS5 dele. Ele fala que é um desperdício, mas eu adoro.
0: Muito
3: os
0: bom.
3: Gráficos parecem uma televisão de 1980. Eu adoro.
0: Lá na loja lá do PS5, eu tenho o PS5 também. Infelizmente não sou muito de jogar. Eu jogo só joguinhos de esporte, com Madden, FIFA, essas coisas. E quando vai alguém lá em casa também, algum amigo que gosta de jogar e tal, a gente joga junto. Mas lá na loja do PlayStation, tem lá o PlayStation Classics. E aí tem vários jogos clássicos, assim, do PS1, PS2, que dá pra baixar e jogar. Caramba, tem vários jogos que eu me lembro, assim, dessa época sua aí, viu, ô Dani? Eu sou dessa época também.
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0: 4490.
1: Beleza?
0: Beleza.
1: Sou o Walter, motorista de aplicativo.
0: Ô, Valtão!
1: Respondendo aí a pergunta do dia aí, cara, sobre o jogo aí. Eu tenho um jogo que acompanho desde o começo dele, né? Que é o GTA.
0: GTA, maravilhoso.
1: Né? E que eu vi vai sair o novo agora, né? Em novembro.
0: Bem no ano que eu tô virando
1: até
0: pai.
1: Até o momento eu joguei tudo.

0: Gomes. Oi.
1: Fala, grande Johnny. Como é que você tá, meu amigo? Tudo na paz?
0: Tudo e você?
1: Ó, vamos lá pelo começo, né? No Atari, River Plate,
0: Atari,
1: Endurance. Depois passei pro PS, né? PS2. Aí conheci o Midnight. Midnight eu nunca esqueci dele. Sabe?
0: Por quê?
1: Mas se tiver chance aí, você manda o cinema

0: 2. Começou com um Dota, agora é o Dota 2. Cara, você acredita que até hoje eu jogo no jogo mais de 16 anos e até hoje eu não sou bom? Mas tô lá, passando raiva. Amor e ódio, relação aqui.
1: Muito bom.
0: Valeu, obrigado,
1: meu. Eu também não sou bom em jogo, não. Eu

0: 5-0. E você, André Moura, você joga?
1: E aí, Johnny, jogo demais. Eu gosto de jogar jogo de Super Nintendo. Eu tenho um emulador de Super Nintendo no meu computador. Eu jogo muito jogo de Super Nintendo. Top Gear.
0: Não, maravilhoso.
1: Super Metroid, Street Fighter, Donkey Kong, eu gosto dos três. O 1, 2 e o 3.
0: Qual que é que tem a macaquinha? Que tem o macacão e tem uma macaquinha.
1: Acho que é o 3, acho que é o 3.
0: Maravilhoso, aqui, maravilhoso.
1: Nossa, é bom demais. Donkey Kong é nostalgia pura.
0: Os melhores jogos.
1: Super Mario também, logicamente.
0: Fantástico.
1: Jogos são ótimos.
0: O Bomberman.
1: Nossa, jogo demais. Cara, esse é muito bom.
0: Bastante.
1: Muito.
0: O Mortal Kombat 2 no Super Nintendo.
1: É o melhor.
0: Fantástico. Tem muitos jogos legais. E se você não lembrou de nenhum jogo de

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agora libera prêmio pra você que participou pelo 3226-9490. Que par de ingressos pros cinemais. Quem tá levando é a Isabela, final do fone 3562. Isabela 3562, par de ingressos pros cinemais. E aquele voucher maroto de R$100 pro piqueto tá indo pra quem? Pro Thiago. Aê, Thiagão! 9336 é o final do fone dele, 9336, Thiago. R$100 pra gastar no comiqueto, tá bom? Então tá bom. Agora tem a Olivia Rodrigo.

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7h21, ótima noite pra você, Interativa, transmitindo diretamente do Go Game Festival aqui no Passeio das Águas Shopping. Se você ainda não veio curtir o evento, essa é a hora. Vem pra cá que a festa tá começando, o evento tá bombando, tá super legal, várias atrações, estandes muito legais e, claro, nosso Imob tá aqui esperando a sua visita também, tá bom? Final de semana inteiro de Go Game, final de semana inteiro com a Interativa marcando presença aqui neste que é o maior evento geek e gamer de Goiás, Go Game Festival 2026 com...

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2: Seus loucões, louquinhas. E aí, ser humaninhos, tudo bem? Tudo certo? Sexta-feira, sua linda. Vem com tudo. Você viu que o nosso amigo Johnny Botelho estava ao vivo direto do Go Game. Pois é, hoje estou aqui no alto do setor Bueno, mas amanhã, final de tarde, 18h, 18 horas, estarei ao vivo a noite inteira ali, final de tarde, início da noite, ali pra você que tá passando também, né? Acompanhar, fazer uma visita no nosso estande. Estamos com a nossa estrutura todinha lá no Go Game. Amanhã, hein, pessoal? Amanhã eu espero encontrar a geral que eu ainda não conheço. E aí tem ingresso para cinema, 3229490. Você vai pedir a sua música e com isso a gente vai tocando música aqui. Inclusive, sabia que essa que a gente vai tocar agora, Like a Virgin, você já sabe que ela quase não entrou, mas você sabia que a Madonna, antes de começar a sua carreira, era baterista, guitarrista da banda The Breakfast Club? Pois é, ela não se tornou essa musa da música de um dia pra noite, não.

0: na Interativa de 1997, teve Tribalistas, aquela velha infância de 2002. E o seu som, nessa sexta-feira, pode ser carimbado, tarimbado por você, que vai mandar ver aqui no 32269490 e ainda vai para um cineminha. Já tô com o WhatsApp aberto aqui, de olho nas mensagens que vão chegando. Fala, meu querido! Bora lá, hein?
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1: Icônico, né? Essa dança do Backstreet Boys, né? A música e o contexto da dança também, quando você vê o videoclipe, o avião ali, toda a dança, e várias pessoas já replicaram essa dança. Anos 2000, sem citar um Black Eyed Peas, né? Anos 2000, a real é essa.
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0: gostou? Curtiu Stars? Essa a gente ouviu várias vezes falando nisso aqui na Interativa. Bom, esse foi o Classic Hits desta sexta-feira, 11 de setembro, inclusive, dia marcante, triste, né? 11 de setembro, que pra você, seja das velhas gerações e das novas, pelo menos já ouviu, né? Da nova geração ouviu alguma notícia, e pra quem viveu no dia, sei lá, na infância, tava assistindo alguma coisa, teve a interrupção, todas aquelas as notícias que rolaram. É a parte das nostalgias que a gente jamais, né, gostaríamos de reviver. E é isso. Vem aí a voz do Brasil. Voltamos daqui a pouquinho com o Pra Cima. Parabéns aqui, ó, Eduardo Pereira, final do telefone 3314, garantindo ingresso para cinema. Valeu, tô no ar na internet.
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